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1: Varsóvia é a capital da Polónia e uma cidade marcada pela reconstrução e pela modernidade. Grande parte do centro histórico foi reconstruído após a Segunda Guerra Mundial, o que lhe dá um valor simbólico muito forte. Hoje é uma cidade cheia de contrastes, edifícios modernos ao lado de zonas históricas restauradas com detalhe. Várias ruas são emblemáticas, cheias de palácios, cafés e vida urbana. É também um centro económico e cultural muito ativo, com museus, parques e uma energia urbana constante.
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3: Postos para mais uma edição dos Álbuns da Década. Hoje trago à rádio o álbum Faith, de George Michael. Lançado em outubro de 1987, este disco vendeu mais de 11 milhões e 200 mil cópias. Na tabela dos discos que mais venderam nos anos 80, este

Depois de um breve período afastado da exposição pública, com apenas o lançamento do single A Different Corner para ajudar a desvanecer a sua imagem Wham, George Michael encetou a sua aposta no estrelato a solo em 1988, com o lançamento de I Want Your Sex.

apoiado por um vídeo controverso, o single foi rapidamente banido de várias rádios e garantiu assim a Michael a publicidade necessária para que o seu álbum de estreia a solo, Faith, fosse um estrondoso êxito.

com consciência total da necessidade de provar ser um músico sério, tanto perante o público como perante a crítica, George Michael não só compôs todas as canções do álbum Faith, como também coproduziu e fez as orquestrações do álbum, interpretou a maioria das partes vocais, tocou vários dos instrumentos e até participou no desenho da capa. Yeah!

Foi desta forma que George Michael se tornou o primeiro solista branco a chegar ao topo da tabela R&B da revista Billboard. 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O álbum foi especialmente bem acolhido nos Estados Unidos da América, originando 4 singles em número 1 e conquistando.

Este disco foi gravado na Dinamarca e no Reino Unido. Conta com a produção de David Austin e George Michael e tem a concepção da capa de Stylo Rich e George Michael. A duração total é de 53 minutos, contendo 11 músicas. Faith, Father Figure, I Want Your Sex, One More Try, Hard Day, Hand to Mouth, Look at Your Hands, Monkey, Kissing a Fool, Hard Day Remix e A Last Request, I Want Your Sex. Mais uma edição dos álbuns da década, mais um disco em vinil em destaque. Hoje foi a vez de George Michael e o álbum Faith. O disco foi lançado nos escaparates da música em outubro de 1987 e vendeu mais de 11 milhões e 200 mil cópias. Na tabela que temos vindo a destacar dos 100 discos que mais venderam nos anos 80, este ocupa a posição número 15.

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4: If there's one secret to happiness in my life, it's taking care of the kindest creatures on earth. Sheep.
5: Está no ar mais um Cinema 7, hoje com muita fantasia. Temos ovelhas detetives que falam e temos confrontos entre forças humanas e sobrenaturais. Para começar, trago-lhe então a estreia desta semana, o filme As Ovelhas Detetives.
6: They follow along, but they're only sheep.
7: Why would he stop there?
8: He was just about to say who the killer was.
9: This is torture. It was the maid, right?
5: Durante muito tempo, George lia histórias de mistério e romances policiais às suas ovelhas. Embora soubesse que elas não o compreendiam, sentia-se bem na sua companhia e em partilhar aquele momento de introspeção com o rebanho. O que nunca poderia imaginar era que os animais estavam, afinal, muito atentos às suas palavras, aprendendo um pouco sobre investigação e sobre a mente de um criminoso. Quando George aparece assassinado, as ovelhas ficam em choque, percebendo que, infelizmente, as autoridades não têm capacidade para resolver um crime tão intrincado, decidem tomar as rédeas da situação e aplicar o seu curso intensivo de investigação criminal para descobrir o verdadeiro culpado. Ao fazê-lo, provam que o que os humanos dizem sobre a inércia das ovelhas é absolutamente falso e que um rebanho pode ser bastante mais perspicaz do que detetives experientes.
10: And we have our motive. We need to look for clues.
11: Stand back.
12: I am after all a sheep detective.
13: Who killed George? What are they hiding?
5: Com a realização de Kyle Balda e argumento de Craig Mazin, esta comédia de ação para toda a família conta com as interpretações de Hugh Jackman, Emma Thompson, Nicholas Brown, Nicholas Galitzin e Bella Ramsey, bem como com as vozes de Bryan Cranston, Brett Goldstein, Patrick Stewart, Regina Hall e Chris O'Dowd.
14: You want to know what makes a hero?
5: E depois desta comédia com ovelhas, passamos à ação e fantasia com o segundo capítulo de Mortal Kombat.
15: It's searching for greatness.
16: Johnny Cage, you have been chosen for Mortal Kombat.
15: Then realizing you've had it in you this entire time.
17: I really don't feel comfortable hitting a girl.
18: Don't worry. You won't.
5: Depois de sobreviver ao confronto a que assistimos no primeiro filme, Cole Young regressa às batalhas, agora plenamente ciente do seu legado e do papel que lhe cabe na proteção da Terra. À medida que a ameaça da Exoterra se intensifica, novos guerreiros são convocados para o Mortal Kombat, um confronto onde forças humanas e sobrenaturais colidem e onde será decidido o destino do mundo.
19: This is a war for the fate of your world.
20: Finish him!
17: Me.
5: Sequela direta da adaptação cinematográfica de um dos mais icónicos videojogos de arcade, desenvolvidos na década de 1990 pela Midway Games, este filme de ação e fantasia volta a ser realizado por Simon McCoy, com argumento de Jeremy Slater, em colaboração com John Tobias e Ed Boon. O filme conta no elenco com Lewis Tan, Jessica McNamee, Joe Taslim, Carl Urban e Hiroyuki Sanada.
15: It's showtime.
20: Get over here!
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1: Fragile é uma canção escrita e gravada pelo músico inglês Sting e faz parte do seu segundo álbum de estúdio Nothing Like the Sun. Foi lançada como single em 1988, tendo atingido o número 70 no UK Singles Chart. A canção é uma homenagem a Ben Linder, um engenheiro civil americano que foi morto pelos contras da Nicarágua em 28 de abril de 1987, enquanto trabalhava num projeto hidroelétrico naquele país. Foi inicialmente ferido por uma granada e depois abatido à queima-roupa com um tiro na cabeça. Para além da versão original, Sting gravou também uma versão em português e outra em castelhano, intituladas Frágil e Fragilidade, respectivamente. Fragile foi a música de abertura do concerto de Sting, denominado All This Time, gravado na noite anterior aos ataques às Torres Gêmeas, em Nova Iorque, a 11 de setembro de 2001. A canção foi apresentada no documentário The Panama Deception, sobre a invasão do Panamá pelos Estados Unidos em dezembro de 1989, que foi vencedor de um Oscar em 1992.

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2: Há algum tempo que há rumores a circular sobre o desenvolvimento de uma subscrição paga do WhatsApp para telemóveis Android e iOS, e graças ao site WayBetterInfo, temos agora mais informações sobre os planos da empresa para esta nova versão da app de mensagens. Numa publicação partilhada na rede social X, a WayBetterInfo afirma que esta subscrição para a app de mensagens se vai chamar WhatsApp Plus e vai oferecer algumas funcionalidades exclusivas, entre elas, mais opções de personalização. De acordo com as informações disponíveis, os subscritores do WhatsApp Plus terão acesso a 14 opções de ícones que podem escolher para a app, assim como múltiplas cores para personalizar diferentes elementos da interface da plataforma de comunicação. Haverá também mais algumas vantagens para os assinantes do WhatsApp Plus. Os subscritores poderão fixar até um total de 20 conversas, muito mais do que as 3 que podem ser fixadas atualmente. Além disso, também estarão disponíveis toques de chamada exclusivos para subscritores, ajudando assim a distinguir chamadas no WhatsApp de chamadas feitas através de outras apps. É importante sublinhar que o WhatsApp Plus será uma subscrição totalmente opcional e não será necessária para continuar a usar as funcionalidades atualmente presentes na app de mensagens, como enviar e receber mensagens, fazer chamadas de voz ou vídeo, partilhar ficheiros de média ou desfrutar de recursos de segurança ou de privacidade. Por enquanto, ainda não há informações sobre a data de lançamento ou preço do WhatsApp Plus.
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1: Duas horas. 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
1: O que é um consumidor? Consumidor é toda a pessoa física ou jurídica que adquire bens de consumo, sejam produtos ou serviços. Alguém que faz compras, aquele que consome. Qualquer indivíduo com poder de compra, ou seja, capacitado economicamente para comprar algo, pode ser considerado um consumidor. Existem diferentes tipos de consumidores, sendo as empresas e companhias de bens de consumo como as responsáveis por marketing para atrair o maior número possível de potenciais consumidores, gerando assim lucro e girando a produtos e serviços. De maneira, obviamente, responsável, pensando no meio ambiente, na saúde humana e animal. Este é chamado, então, o consumidor consciente. É um indivíduo ou empresa que consome este tipo de recursos.
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1: Fazer amor pode ajudar a emagrecer, mas não devido ao exercício. Fazer amor regularmente pode ajudar a emagrecer e a manter essa característica. Além das cerca de 100 calorias que pode queimar durante o ato, pode ainda despoletar a libertação de uma hormona que impede de comer em excesso, especialmente os doces. Isto é o que sugere um estudo recente que destaca que a oxitocina, apelidada da hormona do amor, libertada depois do sexo e que induz sentimentos de afeto e confiança, fortalecendo a ligação entre os casais, também é capaz de reduzir a vontade de comer em excesso, em particular os doces. De acordo com o estudo realizado por investigadores da Universidade de York, as pessoas que produzem menos oxitocina ou que são geneticamente menos capazes de a produzir são mais propensas a querer deliciar-se com doces. Os investigadores sugerem ainda que o facto de comermos ou não em excesso está inscrito nos nossos genes, sendo determinado pela forma como o gene responsável pela produção de oxitocina é expresso.
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3: E agora, tempo para a temperatura em Pombal.
2: 12 graus.

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2: Nem todas as calorias têm o mesmo impacto na saciedade. As calorias líquidas provenientes de bebidas como sumos, refrigerantes ou bebidas açucaradas tendem a não promover a mesma sensação de saciedade que os alimentos sólidos. Isto pode levar a um maior consumo calórico ao longo do dia, sem que haja uma redução compensatória nas refeições. Por outro lado, alimentos sólidos, especialmente ricos em fibra e proteína, tendem a ser mais saciantes. Em geral, dar prioridade a alimentos sólidos pode ajudar na regulação do apetite.
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1: A 7 de maio de 1910, o cometa Halley passa pela Terra. É um cometa brilhante de período intermediário que retorna às regiões interiores do Sistema Solar a cada 76 anos aproximadamente. Foi o primeiro cometa a ser reconhecido como periódico, descoberta feita por Edmond Halley em 1696. A 7 de maio de 1925 nasce no Montijo Luís Pacheco. Foi um escritor, editor e crítico de literatura portuguesa. Dedicou-se à crítica literária e cultural, tornando-se famoso e temido pelas suas críticas sarcásticas, irreverentes e polémicas.
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2: 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Saiba agora a temperatura que está em Pombal.
3: 12 graus.

0: 5 e 1. 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
1: Varsóvia é a capital da Polónia e uma cidade marcada pela reconstrução e pela modernidade. Grande parte do centro histórico foi reconstruído após a Segunda Guerra Mundial, o que lhe dá um valor simbólico muito forte. Hoje é uma cidade cheia de contrastes, edifícios modernos ao lado de zonas históricas restauradas com detalhe. Várias ruas são emblemáticas, cheias de palácios, cafés e vida urbana. É também um centro económico e cultural muito ativo, com museus, parques e uma energia urbana constante.
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1: 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A temperatura atual em Pombal é de 12 graus.

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0: 6 e 3. 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
1: É bom que percebamos que as realizações mais pequenas, em vez dos grandes objetivos, podem-nos trazer mais alegria para as nossas vidas do que lutar por um sonho impossível de alcançar. Se nos concentrarmos apenas nos grandes objetivos e perdermos o foco de viver os pequenos momentos, tendemos a esquecer como nos sentir bem, pois estamos sempre muito estressados. A vida é muito curta para nos preocuparmos apenas com as grandes realizações. Às vezes, só precisamos de relaxar um pouco, desfrutar o que está à nossa volta, do momento que estamos a viver, no aqui e no agora, das coisas e das pessoas que amamos, das coisas simples e belas que a vida tem para nos oferecer. Temos que acordar todos os dias com a esperança renovada e aprendermos a viver sem o medo de sermos felizes. Pense nisto e seja feliz.
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2: Nem todas as calorias têm o mesmo impacto na saciedade. As calorias líquidas provenientes de bebidas, como sumos, refrigerantes ou bebidas açucaradas, tendem a não promover a mesma sensação de saciedade que os alimentos sólidos. Isto pode levar a um maior consumo calórico ao longo do dia, sem que haja uma redução compensatória nas refeições. Por outro lado, alimentos sólidos, especialmente ricos em fibra e proteína, tendem a ser mais saciantes. Em geral, dar prioridade a alimentos sólidos pode ajudar na regulação do apetite.
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2: Há algum tempo que há rumores a circular sobre o desenvolvimento de uma subscrição paga do WhatsApp para telemóveis Android e iOS, e graças ao site Waybetter Info, temos agora mais informações sobre os planos da empresa para esta nova versão da app de mensagens. Numa publicação partilhada na rede social X, a Waybetter Info afirma que esta subscrição para a app de mensagens se vai chamar WhatsApp Plus e vai oferecer algumas funcionalidades exclusivas, entre elas, mais opções de personalização. De acordo com as informações disponíveis, os subscritores do WhatsApp Plus terão acesso a 14 opções de ícones que podem escolher para a app, assim como múltiplas cores para personalizar diferentes elementos da interface da plataforma de comunicação. Haverá também mais algumas vantagens para os assinantes do WhatsApp Plus. Os subscritores poderão fixar até um total de 20 conversas, muito mais do que as 3 que podem ser fixadas atualmente. Além disso, também estarão disponíveis toques de chamada exclusivos para subscritores, ajudando assim a distinguir chamadas no WhatsApp de chamadas feitas através de outras apps. É importante sublinhar que o WhatsApp Plus será uma subscrição totalmente opcional e não será necessária para continuar a usar as funcionalidades atualmente presentes na app de mensagens, como enviar e receber mensagens, fazer chamadas de voz ou vídeo, partilhar ficheiros de média ou desfrutar de recursos de segurança ou de privacidade. Por enquanto, ainda não há informações sobre a data de lançamento ou preço do WhatsApp Plus.
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1: E em Pombal estão agora 12 graus.

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0: 7 e 3. 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
2: Comissão contra a suinicultura da Mata Mourisca entregou petição com 551 assinaturas. Saiba mais pormenores já a seguir.
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2: O grupo de cidadãos que se opõe à instalação e expansão de atividade pecuária na Mata Mourisca, no Conselho de Pombal, entregou as 551 assinaturas de uma petição junto das entidades competentes em conjunto com o parecer negativo emitido pela Junta de Freguesia. Num comunicado enviado às redações, a Comissão contra a Suinicultura da Mata Mourisca adianta que esta iniciativa resulta da mobilização da comunidade local preocupada com os potenciais impactos ambientais, sociais e de qualidade de vida associados ao projeto em causa. Entre as principais preocupações apontadas estão a preservação dos ecossistemas locais, a proteção dos recursos hídricos, os odores e o bem-estar das populações residentes. O grupo considera que o parecer da Junta de Freguesia valida muitas das inquietações expressas pelos cidadãos, sublinhando a necessidade de uma análise rigorosa e transparente de qualquer intervenção prevista para a zona. A entrega destas assinaturas demonstra de forma clara que a população quer ser ouvida e participar ativamente nas decisões que afetam o território onde vive e que não quer esta atividade naquele local, refere a comissão. De acordo com esta comissão, o parecer da Agência Portuguesa do Ambiente não teve em conta a existência da Ribeira das Castelhanas, localizada a cerca de 300 metros a jusante da exploração. A inexistência de cadastro oficial não invalida a existência da linha de água. O critério determinante é a existência física de tal VEG, escoamento natural e ligação hidrológica a jusante. A presença desta linha de água aumenta o risco de contaminação por escorrência superficial, infiltração ou transporte difuso de nutrientes, constituindo um elemento de risco ambiental adicional, pode ler-se no comunicado de imprensa. Segundo refere a comissão, a exploração prevê um efetivo aproximado de 1.800 porcos de engorda, com uma produção anual estimada de 20 a 25 mil metros cúbicos de efluentes pecuários, dimensão que, segundo a comissão, se traduz numa carga orgânica e azotada significativa com elevado potencial de impacto ambiental. As primeiras jornadas de plantas medicinais e suplementação irão realizar-se no próximo dia 23, no auditório da Biblioteca Municipal de Pombal. Este evento constitui um dia dedicado à ciência, à natureza e à saúde, centrada na fitoterapia, nas plantas medicinais e na suplementação alimentar, promovendo a partilha de conhecimento científico e o reforço da literacia em saúde, contextualiza a organização. As primeiras jornadas, prossegue a mesma fonte, têm como principais objetivos sensibilizar para a importância do uso informado, seguro e baseado em evidência científica de plantas medicinais e suplementos alimentares, bem como reforçar a relevância do aconselhamento responsável e do uso racional destes produtos na promoção da saúde. Pretende-se ainda valorizar o papel das plantas medicinais na prevenção e no bem-estar, assim como incentivar o espírito empreendedor na área da suplementação, destacando oportunidades de inovação e desenvolvimento de projetos. Refira-se que estas jornadas contribuem para a divulgação do curso de Fitoterapia e Fitotecnologia do Instituto Politécnico de Leiria, lecionado no Núcleo de Formação em Pombal. O presidente da Associação Nacional de Municípios Portugueses pediu a criação de um mecanismo alternativo que permita acabar projetos financiados pelo Plano de Recuperação e Resiliência que não sejam concluídos dentro do prazo previsto. Percebemos que há sensibilidade, também por parte do Governo, para que os municípios não sejam prejudicados na fase de transição dessas obras do PRR que não se consigam concluir, mas depois que haja um mecanismo alternativo para que essas obras se possam concluir e tenham a finalidade para a qual foram construídas, referiu Pedro Pimpão. No final de uma reunião do Conselho Diretivo, que decorreu em Coimbra, o presidente da Associação de Municípios informou que o presidente da estrutura de missão Recuperar Portugal lhe transmitiu que até ao final do prazo o PRR vai ser integralmente executado, o que não significa que realmente haja algumas obras, em algumas áreas, que não consigam ter a conclusão total em agosto, acrescentou. De acordo com o também presidente da Câmara Municipal de Pombal, os prazos do PRR continuam a ser muito exigentes e rígidos. Nós, naturalmente, defendemos essa flexibilidade. Já nos ouviram, e a mim em particular, a falar da necessidade que nós tínhamos de alargar estes prazos do PRR, sustentou, indicando que as consequências da passagem das tempestades vieram condicionar ainda mais os prazos, tanto para os municípios como para os empreiteiros. Apesar de o município ter decidido cancelar a Feira de Leiria na sequência da Depressão Christine, vai ainda assim avançar com a instalação da Praça da Gastronomia, habitualmente integrada no certame. Inserido no âmbito do programa Reerguer Leiria, o espaço vai funcionar nos dias 22, 23, 24, 29, 30 e 31 de maio e ainda a 5, 6, 9, 10, 12, 13 e 14 de junho, no Parque do Estádio Municipal de Leiria. Com 8 pontos destinados à restauração e petiscos, a praça surge como estrutura de apoio a vários eventos, nomeadamente o concerto solidário Concertamos Juntos, marcado para 23 de maio, e o jogo da Seleção Nacional frente à Nigéria a 10 de junho. A proposta discutida na reunião do Executivo gerou críticas por parte da oposição, que apontou incoerência na decisão. Para os vereadores do PSD, a criação desta praça demonstra que poderia ter sido equacionada uma versão mais reduzida da Feira de Leiria, adaptada ao contexto pós-depressão Christine. E assim termina este bloco informativo. Fique bem, continue na nossa companhia.
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1: A 7 de maio de 1910, o cometa Halley passa pela Terra. É um cometa brilhante de período intermediário que retorna às regiões interiores do Sistema Solar a cada 76 anos aproximadamente. Foi o primeiro cometa a ser reconhecido como periódico, descoberta feita por Edmond Halley em 1696. A 7 de maio de 1925, nasce no Montijo Luís Pacheco. Foi um escritor, editor e crítico de literatura portuguesa. Dedicou-se à crítica literária e cultural, tornando-se famoso e temido pelas suas críticas sarcásticas, irreverentes e polémicas.
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2: Saiba agora a temperatura que está em Pombal. 12 graus.

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2: E aqui estou eu mais uma vez para lhe dar algumas sugestões para o fim de semana que se aproxima no Conselho de Pombal, em mais um Pombal em agenda. E para começar, destaco a Feira dos Sete, que tem lugar este fim de semana no Carriço. Do programa destaca-se na sexta-feira o baile com Big Jovem a partir das 21h30 e o espetáculo com os cromos da noite à meia-noite. Segue-se ainda a atuação do DJ Lino F a partir das 2 da manhã. No sábado há jogos tradicionais a partir das 15, às 16h30 atua o Coral Polifónico do Oeste e Juvenil também do Oeste, e uma hora depois, Cantares de Amigos, da Associação da Silveirinha Grande e Claras. Segue-se a atuação do grupo de dança também da Associação da Silveirinha Grande e Claras, e a partir das 18h30, a abertura do restaurante com Coimbra's Band. À noite, o baile é com Graciano Ricardo, às 21h30, à meia-noite atua os Olha Que Pimbalhada, e a partir das 2 da manhã, o DJ Vito M. No domingo, a abertura do restaurante ao meio-dia é feito com Pedro Jordão e amigos. Às 14h30 atua o Esclavo de Sol, da Cersei Pon. Meia hora depois, as concertinas de Dornes. E depois, o Rancho Folclórico e Etnográfico do Lourissal. Às 16h15, a animação é com os Power Jumpers. E às 17h, o espetáculo é com o Chico à Portuguesa. Também neste fim de semana, noutra ponta do Conselho de Pombal, mais concretamente em Meirinhas, realiza-se o Festival da Fava. Arranca já esta sexta-feira, sendo que à noite há baile com Graciano Ricardo. No sábado, à 1 da tarde, há demonstração do Grupo de Ginástica Sénior de Meirinhas e meia hora depois, o Grupo de Concertinas Marquês de Pombal. Às 3 da tarde, realiza-se a ação Mandar a Tempestade Cristi na Fava, com um reconhecimento à Unidade Local de Proteção Civil de Meirinhas, aos Bombeiros Sapadores de Braga, à Unidade Local de Proteção Civil de Quintela de Azurara, à Freguesia de Ferreira de Aves e à Freguesia de Santa Maria de Lamas. Segue-se a atuação do Rancho Folclórico Os Azuraras de Quintela de Azurara. À noite atua Chico à Portuguesa e o DJ Presidente com o Tempo Análise Boys. No domingo, de manhã às 9h30, há uma caminhada da Fava e à tarde, a partir das 14h30, atua o Rancho Jovem de Meirinhas e o grupo de concertinas Carlos Barbosa, antecedendo a atuação de Ruizinho de Penacova, a partir das 16h. Outra sugestão vai para a noite de sexta-feira, inserido no evento Maio, mês do Marquês, com um concerto de música antiga a acontecer no celeiro do Marquês a partir das 21h. O concerto parte da música italiana que marcou a vida musical ibérica no século XVIII, numa viagem musical com foco na obra de Vivaldi, Bononcini, Seixas e Scarlatti, interpretado com flauta barroca, violoncelo barroco, tiorba e guitarra barroca. Após o concerto, será inaugurada a exposição Rui Pires na coleção Museu do Douro. Também inserido no Maio, mês do Marquês, no sábado pela manhã, às 10h30, há uma visita guiada à Rota Pombalina, numa viagem pelos monumentos ligados ao Marquês de Pombal, valorizando a importância da relação do património com as comunidades, os lugares e a sua história. Ainda no sábado, às 18h, há 2 eventos literários. Na Biblioteca Municipal de Pombal, na iniciativa Mulheres que Habitam as Palavras, haverá uma conversa com Filipa Fonseca Silva, presidente do Clube das Mulheres Escritoras. Já nos claustros dos Passos do Conselho, é apresentado o livro Rotary Clube de Pombal, da autoria de Alfredo Faustino. À noite, no Teatro Cine de Pombal, às 21h30, há teatro com Justiça Cega, de Sara de Castro. Uma reflexão sobre a complexidade da justiça, partindo de uma perspectiva feminina e feminista. É para maiores de 14 anos e tem um custo de 3€. No domingo, a partir das 17h, no Auditório Municipal de Pombal, no edifício da Biblioteca, há música com vozes de cá e de além, mulheres e música na lusofonia, pelo grupo Terra Quente. O espetáculo tem um custo de entrada de 3 euros. No domingo, na ilha, são inauguradas a bancada do Campo das Lagoas e o Campo de Futebol de Praia das Lagoas. O dia começa com um almoço na sede do clube, ao meio-dia, e com um jogo de walking football às 15h30 no Campo das Lagoas. Às 16h são então feitas as inaugurações e apresentado o hino oficial do grupo desportivo da ilha, e uma hora depois há o jogo Ilha Cadima em sub-19 femininos. E ainda no desporto, sugiro-lhe no sábado às 11 da manhã a partida União de Pombal-Cade do Entroncamento, um jogo que conta para a última jornada da terceira fase de manutenção e descida do Campeonato Nacional de Sub-15 da 2ª Divisão. No Distrital de Leiria, na Divisão de Honra, no domingo às 16 horas, pode assistir ao Guiense-Portimozense no Campo das Cabecinhas e à União de Pombal-Marrazes no Campo de Jogos da Ranha. Na primeira Divisão Distrital Série A, no sábado às 20h30, tem o Arcuda Ancião no estádio do Val das Éguas e no domingo às 16 horas o Moita do Boi Carnide no campo da Guarita, o Meirinhas Pedroguense no campo futebol António Mota Assis e o Caseirinhos Pelariga no campo dos Caseirinhos. Eram estas então as sugestões que tinha para si. Se tiver algum evento que queira destacar na sua terra, pode-nos fazer chegar a informação através da nossa página de Facebook ou por e-mail para geral@pombal97.com. Aproveite as sugestões que aqui lhe deixei e viva a cultura e o desporto no seu concelho.
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1: Fragile é uma canção escrita e gravada pelo músico inglês Sting e faz parte do seu segundo álbum de estúdio Nothing Like the Sun. Foi lançada como single em 1988, tendo atingido o número 70 no UK Singles Chart. A canção é uma homenagem a Ben Linder, um engenheiro civil americano que foi morto pelos contras da Nicarágua em 28 de abril de 1987, enquanto trabalhava num projeto hidroelétrico naquele país. Foi inicialmente ferido por uma granada e depois abatido à queima-roupa com um tiro na cabeça. Para além da versão original, Sting gravou também uma versão em português e outra em castelhano, intituladas Frágil e Fragilidade, respectivamente. Fragile foi a música de abertura do concerto de Sting, denominado All This Time, gravado na noite anterior aos ataques às Torres Gêmeas, em Nova Iorque, a 11 de setembro de 2001. A canção foi apresentada no documentário The Panama Deception, sobre a invasão do Panamá pelos Estados Unidos em dezembro de 1989, que foi vencedor de um Oscar em 1992.

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5: Destaques do dia. Esta semana, a Comissão dos Transportes e do Turismo do Parlamento apoiou novas regras para as inspeções técnicas periódicas dos veículos na UE, com o objetivo de melhorar a segurança rodoviária e combater a fraude, sem aumentar a periodicidade das inspeções. As novas regras permitem que os veículos sejam inspecionados noutro Estado-membro com a emissão de um certificado de inspeção válido por 6 meses. Os novos controlos técnicos propostos abrangem sistemas de segurança avançados, como os airbags, e introduzem inspeções para os veículos elétricos e híbridos. Estão também previstas medidas para combater a manipulação dos contaquilómetros e garantir o cumprimento das reinspeções. As negociações com os Estados-membros deverão ter início após a aprovação do Parlamento Europeu. Ainda esta semana, os deputados da Comissão do Desenvolvimento do Parlamento aprovaram um relatório que defende uma melhor coordenação da abordagem integrada da gestão da migração e da política de desenvolvimento. Os eurodeputados afirmam que é necessário dar resposta às causas profundas da imigração ilegal, como a pobreza, a desigualdade, as alterações climáticas e a falta de acesso a serviços nos países parceiros. Sublinham que a política de desenvolvimento deve promover o investimento a longo prazo na educação, nos cuidados de saúde e no desenvolvimento económico sustentável. A Comissão Parlamentar salienta também a importância de combater as redes de tráfico de seres humanos e de introdução clandestina de migrantes, garantindo simultaneamente o respeito pelos direitos humanos. Os eurodeputados avisam que os controlos fronteiriços não são suficientes e podem eventualmente resultar em mais riscos e numa maior exploração de rotas de migração. Os deputados da Comissão dos Assuntos Externos do Parlamento reafirmaram o seu firme apoio ao futuro do Montenegro na União Europeia. Consideram que o país continua a ser o candidato mais avançado e que está no bom caminho para concluir as negociações de adesão até ao final deste ano e aderir à UE até 2028. Os eurodeputados saudaram os progressos registados nas reformas, mas sublinharam que a estabilidade política é essencial. Instaram ainda o país a prosseguir os esforços no combate à corrupção, no respeito pelo Estado de Direito e na proteção da liberdade dos meios de comunicação social. Os deputados também manifestaram preocupações quanto à ingerência estrangeira da Rússia, da China e da Sérvia, alertando para as tentativas de prejudicar as instituições democráticas do Montenegro. O relatório será votado numa das próximas sessões plenárias do Parlamento Europeu.
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9: If there's one secret to happiness in my life, it's taking care of the kindest creatures on earth. Sheep.
10: Está no ar mais um Cinema 7, hoje com muita fantasia. Temos ovelhas detetives que falam e temos confrontos entre forças humanas e sobrenaturais. Para começar, trago-lhe então a estreia desta semana, o filme As Ovelhas Detetives.
11: They follow along, but they're only sheep.
12: Why would he stop there?
13: He was just about to say who the killer was.
14: This is torture. It was the maid, right?
10: Durante muito tempo, George lia histórias de mistério e romances policiais às suas ovelhas. Embora soubesse que elas não o compreendiam, sentia-se bem na sua companhia e em partilhar aquele momento de introspeção com o rebanho. O que nunca poderia imaginar era que os animais estavam, afinal, muito atentos às suas palavras, aprendendo um pouco sobre investigação e sobre a mente de um criminoso. Quando George aparece assassinado, as ovelhas ficam em choque, percebendo que, infelizmente, as autoridades não têm capacidade para resolver um crime tão intrincado, decidem tomar as rédeas da situação e aplicar o seu curso intensivo de investigação criminal para descobrir o verdadeiro culpado. Ao fazê-lo, provam que o que os humanos dizem sobre a inércia das ovelhas é absolutamente falso e que um rebanho pode ser bastante mais perspicaz do que detetives experientes. Com a realização de Kyle Balda e argumento de Craig Mazin, esta comédia de ação para toda a família conta com as interpretações de Hugh Jackman, Emma Thompson, Nicholas Brown, Nicholas Galitzine e Bella Ramsey, bem como com as vozes de Bryan Cranston, Brett Goldstein, Patrick Stewart, Regina Hall e Chris O'Dowd.
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15: You want to know what makes a hero?
10: E depois desta comédia com ovelhas, passamos à ação e fantasia com o segundo capítulo de Mortal Kombat.
16: Searching for greatness.
17: Johnny Cage, you have been chosen for Mortal Kombat.
16: Then realizing you've had it in you this entire time.
12: Whoa! I really don't feel comfortable hitting a girl.
18: Don't worry. You won't.
10: Depois de sobreviver ao confronto a que assistimos no primeiro filme, Cole Young regressa às batalhas, agora plenamente ciente do seu legado e do papel que lhe cabe na proteção da Terra. À medida que a ameaça da Exoterra se intensifica, novos guerreiros são convocados para o Mortal Kombat, um confronto onde forças humanas e sobrenaturais colidem e onde será decidido o destino do mundo.
17: This is a war for the fate of your world.
1: Finish him!
7: Me.
10: Sequela direta da adaptação cinematográfica de um dos mais icónicos videojogos de arcade, desenvolvidos na década de 1990 pela Midway Games, este filme de ação e fantasia volta a ser realizado por Simon McCoy, com argumento de Jeremy Slater, em colaboração com John Tobias e Ed Boon. O filme conta no elenco com Lewis Tan, Jessica McNamee, Joe Taslim, Carl Urban e Hiroyuki Sanada.
18: It's showtime.
1: Get over here!
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1: O que é um consumidor? Consumidor é toda a pessoa física ou jurídica que adquire bens de consumo, sejam produtos ou serviços. Alguém que faz compras, aquele que consome. Qualquer indivíduo com poder de compra, ou seja, capacitado economicamente para comprar algo, pode ser considerado um consumidor. Existem diferentes tipos de consumidores, sendo as empresas e companhias de bens de consumo como as responsáveis por marketing para atrair o maior número possível de potenciais consumidores, gerando assim lucro e girando a produtos e serviços. De maneira, obviamente, responsável, pensando no meio ambiente, na saúde humana e animal. Este é chamado, então, o consumidor consciente. É um indivíduo ou empresa que consome este tipo de recursos.
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5: Bom dia. O relógio marca agora
4: 8:27.

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4: Tudo a postos para mais uma edição dos Álbuns da Década. Hoje trago à rádio o álbum Faith, de George Michael. Lançado em outubro de 1987, este disco vendeu mais de 11 milhões e 200 mil cópias. Na tabela dos discos que mais venderam nos anos 80, este

Depois de um breve período afastado da exposição pública, com apenas o lançamento do single A Different Corner para ajudar a desvanecer a sua imagem Wham, George Michael encetou a sua aposta no estrelato a solo em 1988, com o lançamento de I Want Your Sex.

apoiado por um vídeo controverso, o single foi rapidamente banido de várias rádios e garantiu assim a Michael a publicidade necessária para que o seu álbum de estreia a solo, Faith, fosse um estrondoso êxito.

com consciência total da necessidade de provar ser um músico sério, tanto perante o público como perante a crítica, George Michael não só compôs todas as canções do álbum Faith, como também coproduziu e fez as orquestrações do álbum, interpretou a maioria das partes vocais, tocou vários dos instrumentos e até participou no desenho da capa.

Foi desta forma que George Michael se tornou o primeiro solista branco a chegar ao topo da tabela R&B da revista Billboard. O álbum foi especialmente bem acolhido nos Estados Unidos da América, originando 4 singles em número 1 e com

Este disco foi gravado na Dinamarca e no Reino Unido. Conta com a produção de David Austin e George Michael e tem a concepção da capa de Style Orridge e George Michael. A duração total é de 53 minutos, contendo 11 músicas. Faith, Father Figure, I Want Your Sex, One More Try, Hard Day, Hand to Mouth, Look at Your Hands, Monkey, Kissing a Fool, Hard Day Remix e A Last Request, I Want Your Sex. Mais uma edição dos álbuns da década, mais um disco em vinil em destaque. Hoje foi a vez de George Michael e o álbum Faith. O disco foi lançado nos escaparates da música em outubro de 1987 e vendeu mais de 11 milhões e 200 mil cópias. Na tabela que temos vindo a destacar dos 100 discos que mais venderam nos anos 80, este

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2: Varsóvia é a capital da Polónia e uma cidade marcada pela reconstrução e pela modernidade. Grande parte do centro histórico foi reconstruído após a Segunda Guerra Mundial, o que lhe dá um valor simbólico muito forte. Hoje é uma cidade cheia de contrastes, edifícios modernos ao lado de zonas históricas restauradas com detalhe. Várias ruas são emblemáticas, cheias de palácios, cafés e vida urbana. É também um centro económico e cultural muito ativo, com museus, parques e uma energia urbana constante.
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1: Fazer amor pode ajudar a emagrecer, mas não devido ao exercício. Fazer amor regularmente pode ajudar a emagrecer e a manter essa característica. Além das

0: cerca de 100 calorias que pode queimar durante o ato. Pode ainda despoletar a libertação de uma hormona que impede de comer em excesso, especialmente os doces. Isto é o que sugere um estudo recente que destaca que a oxitocina, apelidada da hormona do amor, libertada depois do sexo e que induz sentimentos de afeto e confiança, fortalecendo a ligação entre os casais, também é capaz de reduzir a vontade de comer em excesso, em particular os doces. De acordo com o estudo realizado por investigadores da Universidade de York, as pessoas que produzem menos oxitocina ou que são geneticamente menos capazes de a produzir são mais propensas a querer deliciar-se com doces. Os investigadores sugerem ainda que o facto de comermos ou não em excesso está inscrito nos nossos genes, sendo determinado pela forma como o gene responsável pela produção de oxitocina é expresso.
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2: Quer saber que horas são?
3: 8:56.
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5: Asas servem para voar, para sonhar ou para planar, visitar, espreitar, espiar mil casas do ar. As asas não se vão cortar.

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6: Jorge Manuel da Silva, morada Casa Velha, Fátima. Cantor que gostava de ouvir, Rui Veloso.

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2: Comissão contra a suinicultura da Mata Mourisca entregou petição com 551 assinaturas. Saiba mais pormenores já a seguir.
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2: O grupo de cidadãos que se opõe à instalação e expansão de atividade pecuária na Mata Mourisca, no Conselho de Pombal, entregou as 551 assinaturas de uma petição junto das entidades competentes, em conjunto com o parecer negativo emitido pela Junta de Freguesia. Num comunicado enviado às redações, a Comissão contra a Suinicultura da Mata Mourisca adianta que esta iniciativa resulta da mobilização da comunidade local preocupada com os potenciais impactos ambientais, sociais e de qualidade de vida associados ao projeto em causa. Entre as principais preocupações apontadas estão a preservação dos ecossistemas locais, a proteção dos recursos hídricos, os odores e o bem-estar das populações residentes. O grupo considera que o parecer da Junta de Freguesia valida muitas das inquietações expressas pelos cidadãos, sublinhando a necessidade de uma análise rigorosa e transparente de qualquer intervenção prevista para a zona. A entrega destas assinaturas demonstra de forma clara que a população quer ser ouvida e participar ativamente nas decisões que afetam o território onde vive e que não quer esta atividade naquele local, refere a comissão. De acordo com esta comissão, o parecer da Agência Portuguesa do Ambiente não teve em conta a existência da Ribeira das Castelhanas, localizada a cerca de 300 metros a jusante da exploração. A inexistência de cadastro oficial não invalida a existência da linha de água. O critério determinante é a existência física de tal VEG, escoamento natural e ligação hidrológica a jusante. A presença desta linha de água aumenta o risco de contaminação por escorrência superficial, infiltração ou transporte difuso de nutrientes, constituindo um elemento de risco ambiental adicional, pode ler-se no comunicado de imprensa. Segundo refere a comissão, a exploração prevê um efetivo aproximado de 1.800 porcos de engorda, com uma produção anual estimada de 20 a 25 mil metros cúbicos de efluentes pecuários, dimensão que, segundo a comissão, se traduz numa carga orgânica e azotada significativa com elevado potencial de impacto ambiental. As primeiras jornadas de plantas medicinais e suplementação irão realizar-se no próximo dia 23, no auditório da Biblioteca Municipal de Pombal. Este evento constitui um dia dedicado à ciência, à natureza e à saúde, centrada na fitoterapia, nas plantas medicinais e na suplementação alimentar, promovendo a partilha de conhecimento científico e o reforço da literacia em saúde, contextualiza a organização. As primeiras jornadas, prossegue a mesma fonte, têm como principais objetivos sensibilizar para a importância do uso informado, seguro e baseado em evidência científica de plantas medicinais e suplementos alimentares, bem como reforçar a relevância do aconselhamento responsável e do uso racional destes produtos na promoção da saúde. Pretende-se ainda valorizar o papel das plantas medicinais na prevenção e no bem-estar, assim como incentivar o espírito empreendedor na área da suplementação, destacando oportunidades de inovação e desenvolvimento de projetos. Refira-se que estas jornadas contribuem para a divulgação do curso de Fitoterapia e Fitotecnologia do Instituto Politécnico de Leiria, lecionado no Núcleo de Formação em Pombal. O presidente da Associação Nacional de Municípios Portugueses pediu a criação de um mecanismo alternativo que permita acabar projetos financiados pelo Plano de Recuperação e Resiliência que não sejam concluídos dentro do prazo previsto. Percebemos que há sensibilidade, também por parte do Governo, para que os municípios não sejam prejudicados na fase de transição dessas obras do PRR que não se consigam concluir, mas depois que haja um mecanismo alternativo para que essas obras se possam concluir e tenham a finalidade para a qual foram construídas, referiu Pedro Pimpão. No final de uma reunião do Conselho Diretivo, que decorreu em Coimbra, o presidente da Associação de Municípios informou que o presidente da estrutura de missão Recuperar Portugal lhe transmitiu que até ao final do prazo o PRR vai ser integralmente executado, o que não significa que realmente haja algumas obras, em algumas áreas, que não consigam ter a conclusão total em agosto, acrescentou. De acordo com o também presidente da Câmara Municipal de Pombal, os prazos do PRR continuam a ser muito exigentes e rígidos. Nós, naturalmente, defendemos essa flexibilidade. Já nos ouviram, e a mim em particular, a falar da necessidade que nós tínhamos de alargar estes prazos do PRR, sustentou, indicando que as consequências da passagem das tempestades vieram condicionar ainda mais os prazos, tanto para os municípios como para os empreiteiros. Apesar de o município ter decidido cancelar a Feira de Leiria na sequência da Depressão Christine, vai ainda assim avançar com a instalação da Praça da Gastronomia, habitualmente integrada no certame. Inserido no âmbito do programa Reerguer Leiria, o espaço vai funcionar nos dias 22, 23, 24, 29, 30 e 31 de maio e ainda a 5, 6, 9, 10, 12, 13 e 14 de junho, no Parque do Estádio Municipal de Leiria. Com 8 pontos destinados à restauração e petiscos, a praça surge como estrutura de apoio a vários eventos, nomeadamente o concerto solidário Concertamos Juntos, marcado para 23 de maio, e o jogo da Seleção Nacional frente à Nigéria a 10 de junho. A proposta discutida na reunião do Executivo gerou críticas por parte da oposição, que apontou incoerência na decisão. Para os vereadores do PSD, a criação desta praça demonstra que poderia ter sido equacionada uma versão mais reduzida da Feira de Leiria, adaptada ao contexto pós-Depressão Christine. E assim termina este bloco informativo. Fique bem, continue na nossa companhia.
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11: Quanto à temperatura, Pombal registra agora
12: 14 graus.

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1: É bom que percebamos que as realizações mais pequenas, em vez dos grandes objetivos, podem-nos trazer mais alegria para as nossas vidas do que lutar por um sonho impossível de alcançar. Se nos concentrarmos apenas nos grandes objetivos e perdemos o foco de viver os pequenos momentos, tendemos a esquecer como nos sentir bem, pois estamos sempre muito estressados. A vida é muito curta para nos preocuparmos apenas com as grandes realizações. Às vezes, só precisamos de relaxar um pouco, desfrutar o que está à nossa volta, do momento que estamos a viver, no aqui e no agora, das coisas e das pessoas que amamos, das coisas simples e belas que a vida tem para nos oferecer. Temos que acordar todos os dias com a esperança renovada e aprendermos a viver sem o medo de sermos felizes. Pense nisto e seja feliz.
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0: 10 e 1. 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
2: Há algum tempo que há rumores a circular sobre o desenvolvimento de uma subscrição paga do WhatsApp para telemóveis Android e iOS, e graças ao site Waybetter Info, temos agora mais informações sobre os planos da empresa para esta nova versão da app de mensagens. Numa publicação partilhada na rede social X, a Waybetter Info afirma que esta subscrição para a app de mensagens se vai chamar WhatsApp Plus e vai oferecer algumas funcionalidades exclusivas, entre elas, mais opções de personalização. De acordo com as informações disponíveis, os subscritores do WhatsApp Plus terão acesso a 14 opções de ícones que podem escolher para a app, assim como múltiplas cores para personalizar diferentes elementos da interface da plataforma de comunicação. Haverá também mais algumas vantagens para os assinantes do WhatsApp Plus. Os subscritores poderão fixar até um total de 20 conversas, muito mais do que as 3.

0: as que podem ser fixadas atualmente. Além disso, também estarão disponíveis toques de chamada exclusivos para subscritores, ajudando assim a distinguir chamadas no WhatsApp de chamadas feitas através de outras apps. É importante sublinhar que o WhatsApp Plus será uma subscrição totalmente opcional e não será necessária para continuar a usar as funcionalidades atualmente presentes na app de mensagens, como enviar e receber mensagens, fazer chamadas de voz ou vídeo, partilhar ficheiros de média ou desfrutar de recursos de segurança ou de privacidade. Por enquanto, ainda não há informações sobre a data de lançamento ou preço do WhatsApp Plus.
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2: Nem todas as calorias têm o mesmo impacto na saciedade. As calorias líquidas provenientes de bebidas, como sumos, refrigerantes ou bebidas açucaradas, tendem a não promover a mesma sensação de saciedade que os alimentos sólidos. Isto pode levar a um maior consumo calórico ao longo do dia, sem que haja uma redução compensatória nas refeições. Por outro lado, alimentos sólidos, especialmente ricos em fibra e proteína, tendem a ser mais saciantes. Em geral, dar prioridade a alimentos sólidos pode ajudar na regulação do apetite.
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0: 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Quer saber que horas são?
3: 10 e 17.

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1: A 7 de maio de 1910, o cometa Halley passa pela Terra. É um cometa brilhante de período intermediário que retorna às regiões interiores do Sistema Solar a cada 76 anos aproximadamente. Foi o primeiro cometa a ser reconhecido como periódico, descoberta feita por Edmond Halley em 1696. A 7 de maio de 1925, nasce no Montijo Luís Pacheco. Foi um escritor, editor e crítico de literatura portuguesa. Dedicou-se à crítica literária e cultural, tornando-se famoso e temido pelas suas críticas sarcásticas, irreverentes e polémicas.
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8: Quer saber quantos graus estão agora em Pombal?
9: 16 graus.

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2: E aqui estou eu mais uma vez para lhe dar algumas sugestões para o fim de semana que se aproxima no Conselho de Pombal, em mais um Pombal em agenda. E para começar, destaco a Feira dos Sete, que tem lugar este fim de semana no Carriço. Do programa, destaca-se na sexta-feira o baile com Big Jovem a partir das 21h30 e o espetáculo com os cromos da noite à meia-noite. Segue-se ainda a atuação do DJ Lino F a partir das 2 da manhã. No sábado, há jogos tradicionais a partir das 15h. Às 16h30 atua o Coral Polifónico do Oeste e Juvenil também do Oeste e uma hora depois Cantares de Amigos da Associação da Silveirinha Grande e Claras. Segue-se a atuação do grupo de dança também da Associação da Silveirinha Grande e Claras e a partir das 18h30 a abertura do restaurante com Coimbress Band. À noite, o baile é com Graciano Ricardo, às 21h30. À meia-noite, atua o Zolha que Pimbalhada e, a partir das 2 da manhã, o DJ Vito M. No domingo, a abertura do restaurante ao meio-dia é feito com Pedro Jordão e amigos. Às 14h30, atua o Esclavo de Sol, da Sercipon. Meia hora depois, as concertinas de Dornes e depois o Rancho Folclórico de Braga, à Unidade Local de Proteção Civil de Quintela de Azurara, à Freguesia de Ferreira de Aves e à Freguesia de Santa Maria de Lamas. Segue-se a atuação do Rancho Folclórico Os Azuraras de Quintela de Azurara. À noite atua Chico à Portuguesa e o DJ Presidente com o Tempo Análise Boys. No domingo, de manhã às 9h30, há uma caminhada da Fava e à tarde, a partir das 14h30, atua o Rancho Jovem de Meirinhas e o grupo de concertinas Carlos Barbosa, antecedendo a atuação de Ruizinho de Penacova, a partir das 16h. Outra sugestão vai para a noite de sexta-feira, inserido no evento Maio, mês do Marquês, com um concerto de música antiga a acontecer no Celeiro do Marquês a partir das 21h. O concerto parte da música italiana que marcou a vida musical ibérica no século XVIII, numa viagem musical com foco na obra de Vivaldi, Bononcini, Seixas e Scarlatti, interpretado com flauta barroca, violoncelo barroco, tiorba e guitarra barroca. Após o concerto, será inaugurada a exposição Rui Pires na coleção Museu do Douro. Também inserido no Maio, mês do Marquês, no sábado pela manhã, às 10h30, há uma visita guiada à Rota Pombalina, numa viagem pelos monumentos ligados ao Marquês de Pombal, valorizando a importância da relação do património com as comunidades, os lugares e a sua história. Ainda no sábado, às 18h, há dois eventos literários. Na Biblioteca Municipal de Pombal, na iniciativa Mulheres que Habitam as Palavras, haverá uma conversa com Filipa Fonseca Silva, presidente do Clube das Mulheres Escritoras. Já nos claustros dos Passos do Conselho, é apresentado o livro Rotary Clube de Pombal, da autoria de Alfredo Faustino. À noite, no Teatro Cine de Pombal, às 21h30, há teatro com Justiça Cega, de Sara de Castro. Uma reflexão sobre a complexidade da justiça, partindo de uma perspectiva feminina e feminista. É para maiores de 14 anos e tem um custo de 3€. No domingo, a partir das 17h, no Auditório Municipal de Pombal, no edifício da Biblioteca, há música com vozes de cá e de além, mulheres e música na lusofonia, pelo grupo TED.

0: Terra Quente. O espetáculo tem um custo de entrada de 3 euros. No domingo, na ilha, são inauguradas a bancada do Campo das Lagoas e o Campo de Futebol de Praia das Lagoas. O dia começa com um almoço na sede do clube, ao meio-dia, e com um jogo de walking football às 15h30 no Campo das Lagoas. Às 16h são então feitas as inaugurações e apresentado o hino oficial do grupo desportivo da ilha, e uma hora depois há o jogo Ilha Cadima em sub-19 femininos. E ainda no desporto, sugiro-lhe no sábado às 11 da manhã a partida União de Pombal-Cade do Entroncamento, um jogo que conta para a última jornada da terceira fase de manutenção e descida do Campeonato Nacional de Sub-15 da 2ª Divisão. No Distrital de Leiria, na Divisão de Honra, no domingo às 16 horas, pode assistir ao Guiense-Portimozense no Campo das Cabecinhas e à União de Pombal-Marrazes no Campo de Jogos da Ranha. Na 1ª Divisão Distrital Série A, no sábado às 20h30, tem o Arcuda Ancião no Estádio do Val das Éguas e no domingo às 16 horas o Moita do Boi Carnide no Campo da Guarita, o Meirinhas Pedroguense no Campo de Futebol António Mota Assis e o Caseirinhos Pelariga no Campo dos Caseirinhos. Eram estas então as sugestões que tinha para si. Se tiver algum evento que queira destacar na sua terra, pode-nos fazer chegar a informação através da nossa página de Facebook ou por e-mail para geral@pombal97.com. Aproveite as sugestões que aqui lhe deixei e viva a cultura e o desporto no seu concelho.
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0: Esta semana, a Comissão dos Transportes e do Turismo do Parlamento apoiou novas regras para as inspeções técnicas periódicas dos veículos na UE, com o objetivo de melhorar a segurança rodoviária e combater a fraude, sem aumentar a periodicidade das inspeções. As novas regras permitem que os veículos sejam inspecionados noutro Estado-membro, com a emissão de um certificado de inspeção válido por 6 meses. Os novos controlos técnicos propostos abrangem sistemas de segurança avançados, como os airbags, e introduzem inspeções para os veículos elétricos e híbridos. Estão também previstas medidas para combater a manipulação dos contaquilómetros e garantir o cumprimento das reinspeções. As negociações com os Estados-membros deverão ter início após a aprovação do Parlamento Europeu. Ainda esta semana, os deputados da Comissão do Desenvolvimento do Parlamento aprovaram um relatório que defende uma melhor coordenação da abordagem integrada da gestão da migração e da política de desenvolvimento. Os eurodeputados afirmam que é necessário dar resposta às causas profundas da imigração ilegal, como a pobreza, a desigualdade, as alterações climáticas e a falta de acesso a serviços nos países parceiros. Sublinham que a política de desenvolvimento deve promover o investimento a longo prazo na educação, nos cuidados de saúde e no desenvolvimento económico sustentável. A Comissão Parlamentar salienta também a importância de combater as redes de tráfico de seres humanos e de introdução clandestina de migrantes, garantindo simultaneamente o respeito pelos direitos humanos. Os eurodeputados avisam que os controlos fronteiriços não são suficientes e podem eventualmente resultar em mais riscos e numa maior exploração de rotas de migração. Os deputados da Comissão dos Assuntos Externos do Parlamento reafirmaram o seu firme apoio ao futuro do Montenegro na União Europeia. Consideram que o país continua a ser o candidato mais avançado e que está no bom caminho para concluir as negociações de adesão até ao final deste ano e aderir à UE até 2028. Os eurodeputados saudaram os progressos registados nas reformas, mas sublinharam que a estabilidade política é essencial. Instaram ainda o país a prosseguir os esforços no combate à corrupção, no respeito pelo Estado de Direito e na proteção da liberdade dos meios de comunicação social. Os deputados também manifestaram preocupações quanto à ingerência estrangeira da Rússia, da China e da Sérvia, alertando para as tentativas de prejudicar as instituições democráticas do Montenegro. O relatório será votado numa das próximas sessões plenárias do Parlamento Europeu.
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4: If there's one secret to happiness in my life, it's taking care of the kindest creatures on earth. Sheep.
5: Está no ar mais um Cinema 7, hoje com muita fantasia. Temos ovelhas detetives que falam e temos confrontos entre forças humanas e sobrenaturais. Para começar, trago-lhe então a estreia desta semana, o filme As Ovelhas Detetives.
4: They follow along, but they're only sheep.
6: Why would he stop there?
7: He was just about to say who the killer was.
8: This is torture. It was the mage, right?
5: Durante muito tempo, George lia histórias de mistério e romances policiais às suas ovelhas. Embora soubesse que elas não o compreendiam, sentia-se bem na sua companhia e em partilhar aquele momento de introspeção com o rebanho. O que nunca poderia imaginar era que os animais estavam, afinal, muito atentos às suas palavras, aprendendo um pouco sobre investigação e sobre a mente de um criminoso. Quando George aparece assassinado, as ovelhas ficam em choque, percebendo que, infelizmente, as autoridades não têm capacidade para resolver um crime tão intrincado, decidem tomar as rédeas da situação e aplicar o seu curso intensivo de investigação criminal para descobrir o verdadeiro culpado. Ao fazê-lo, provam que o que os humanos dizem sobre a inércia das ovelhas é absolutamente falso e que um rebanho pode ser bastante mais perspicaz do que detetives experientes. Com realização de Kyle Balda e argumento de Craig Mazin, esta comédia de ação para toda a família conta com as interpretações de Hugh Jackman, Emma Thompson, Nicholas Brown, Nicholas Galitzine e Bella Ramsey, bem como com as vozes de Bryan Cranston, Brett Goldstein, Patrick Stewart, Regina Hall e Chris O'Dowd.
9: You want to know what makes a hero?
5: E depois desta comédia com ovelhas, passamos à ação e fantasia com o segundo capítulo de Mortal Kombat.
10: It's searching for greatness.
11: Johnny Cage, you have been chosen for Mortal Kombat.
10: Then realizing you've had it in you this entire time.
12: Whoa! I really don't feel comfortable hitting a girl.
13: Don't worry. You won't.
5: Depois de sobreviver ao confronto a que assistimos no primeiro filme, Cole Young regressa às batalhas, agora plenamente ciente do seu legado e do papel que lhe cabe na proteção da Terra. À medida que a ameaça da Exoterra se intensifica, novos guerreiros são convocados para o Mortal Kombat, um confronto onde forças humanas e sobrenaturais colidem e onde será decidido o destino do mundo.
11: This is a war for the fate of your world.
14: Freeze him!
12: Me.
5: Sequela direta da adaptação cinematográfica de um dos mais icónicos videojogos de arcade, desenvolvidos na década de 1990 pela Midway Games, este filme de ação e fantasia volta a ser realizado por Simon McCoy, com argumento de Jeremy Slater, em colaboração com John Tobey.

0: e Ed Boon. O filme conta no elenco com Lewis Tan, Jessica McNamee, Joe Taslim, Carl Urban e Hiroyuki Sanada.
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6: O que é um consumidor? Consumidor é toda a pessoa física ou jurídica que adquire bens de consumo, sejam produtos ou serviços. Alguém que faz compras, aquele que consome. Qualquer indivíduo com poder de compra, ou seja, capacitado economicamente para comprar algo, pode ser considerado um consumidor. Existem diferentes tipos de consumidores, sendo as empresas e companhias de bens de consumo como as responsáveis por marketing para atrair o maior número possível de potenciais consumidores, gerando assim lucro e girando a produtos e serviços. De maneira, obviamente, responsável, pensando no meio ambiente, na saúde humana e animal. Este é chamado, então, o consumidor consciente. É um indivíduo ou empresa que consome este tipo de recursos.
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7: Bom dia. Quanto a horas, são agora
8: 11 e 23.

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1: Olá, chamo-me Sara, moro na Bélgica e gostava de ouvir Yolanda.

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2: Fragile é uma canção escrita e gravada pelo músico inglês Sting e faz parte do seu segundo álbum de estúdio Nothing Like the Sun. Foi lançada como single em 1988, tendo atingido o número 70 no UK Single Chart. A canção é uma homenagem a Ben Linder, um engenheiro civil americano que foi morto pelos contras da Nicarágua em 28 de abril de 1987, enquanto trabalhava num projeto hidroelétrico naquele país. Foi inicialmente ferido por uma granada e depois abatido à queima-roupa com um tiro na cabeça. Para além da versão original, Sting gravou também uma versão em português e outra em castelhano, intituladas Frágil e Fragilidade, respectivamente. Fragile foi a música de abertura do concerto de Sting, denominado All This Time, gravado na noite anterior aos ataques às Torres Gêmeas, em Nova York, a 11 de setembro de 2001. A canção foi apresentada no documentário The Panama Deception, sobre a invasão do Panamá pelos Estados Unidos em dezembro de 1989, que foi vencedor de um Oscar em 1992.

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3: Postos para mais uma edição dos Álbuns da Década. Hoje trago à rádio o álbum Faith, de George Michael. Lançado em outubro de 1987, este disco vendeu mais de 11 milhões e 200 mil cópias. Na tabela dos discos que mais venderam nos anos 80, este ocupa

Depois de um breve período afastado da exposição pública, com apenas o lançamento do single A Different Corner para ajudar a desvanecer a sua imagem Wham, George Michael encetou a sua aposta no estrelato a solo em 1988, com o lançamento de I Want Your Sex.

apoiado por um vídeo controverso, o single foi rapidamente banido de várias rádios e garantiu assim a Michael a publicidade necessária para que o seu álbum de estreia a solo, Faith, fosse um estrondoso êxito.

com consciência total da necessidade de provar ser um músico sério, tanto perante o público como perante a crítica, George Michael não só compôs todas as canções do álbum Faith, como também coproduziu e fez as orquestrações do álbum, interpretou a maioria das partes

Foi desta forma que George Michael se tornou o primeiro solista branco a chegar ao topo da tabela R&B da revista Billboard. 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O álbum foi especialmente bem acolhido nos Estados Unidos da América, originando 4 singles em número 1 e com

Este disco foi gravado na Dinamarca e no Reino Unido. Conta com a produção de David Austin e George Michael e tem a concepção da capa de Stylo Rich e George Michael. A duração total é de 53 minutos, contendo 11 músicas. Faith, Father Figure, I Want Your Sex, One More Try, Hard Day, Hand to Mouth, Look at Your Hands, Monkey, Kissing a Fool, Hard Day Remix e A Last Request, I Want Your Sex. Mais uma edição dos álbuns da década, mais um disco em vinil em destaque. Hoje foi a vez de George Michael e o álbum Faith. O disco foi lançado nos escaparates da música em outubro de 1987 e vendeu mais de 11 milhões e 200 mil cópias. Na tabela que temos vindo a destacar dos 100 discos que mais venderam nos anos 80, este ocupa a posição número 15.

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2: E em Pombal estão agora
3: 17 graus.

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1: Vamos lá então contar a história das férias. O que é que a gente faz cada vez que a gente vai de férias? Somos todos uma grande cambada de burros. Vai tudo para o Algarve, mas eu sou o pior deles todos, que eu também vou para lá. Vamos lá seguir a história então, a história das férias. O que é que às vezes a gente faz? Mete a casa dentro do carro. É o periquito, o gato, o cão, vai tudo lá dentro que a gente já não cabe. Vai tudo no outro lado, já não cabemos lá dentro. Vamos lá embora então para as férias.

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1: Fazer amor pode ajudar a emagrecer, mas não devido ao exercício. Fazer amor regularmente pode ajudar a emagrecer e a manter essa característica. Além das cerca de 100 calorias que pode queimar durante o ato, pode ainda despoletar a libertação de uma hormona que impede de comer em excesso, especialmente os doces. Isto é o que sugere um estudo recente que destaca que a oxitocina, apelidada da hormona do amor, libertada depois do sexo e que induz sentimentos de afeto e confiança, fortalecendo a ligação entre os casais, também é capaz de reduzir a vontade de comer em excesso, em particular os doces. De acordo com o estudo realizado por investigadores da Universidade de York, as pessoas que produzem menos oxitocina ou que são geneticamente menos capazes de a produzir são mais propensas a querer deliciar-se com doces. Os investigadores sugerem ainda que o facto de comermos ou não em excesso está inscrito nos nossos genes, sendo determinado pela forma como o gene responsável pela produção de oxitocina é expresso.
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2: 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Já é quinta-feira e por aqui estamos a pensar no fim de semana. E por isso, trazemos-lhe uma tarde muito animada.

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3: Comissão contra a suinicultura da Mata Mourisca entregou petição com 551 assinaturas. Saiba mais pormenores já a seguir.
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3: O grupo de cidadãos que se opõe à instalação e expansão de atividade pecuária na Mata Mourisca, no Conselho de Pombal, entregou as 551 assinaturas de uma petição junto das entidades competentes, em conjunto com o parecer negativo emitido pela Junta de Freguesia. Num comunicado enviado às redações, a Comissão contra a Suinicultura da Mata Mourisca adianta que esta iniciativa resulta da mobilização da comunidade local preocupada com os potenciais impactos ambientais, sociais e de qualidade de vida associados ao projeto em causa. Entre as principais preocupações apontadas estão a preservação dos ecossistemas locais, a proteção dos recursos hídricos, os odores e o bem-estar das populações residentes. O grupo considera que o parecer da Junta de Freguesia valida muitas das inquietações expressas pelos cidadãos, sublinhando a necessidade de uma análise rigorosa e transparente de qualquer intervenção prevista para a zona. A entrega destas assinaturas demonstra de forma clara que a população quer ser ouvida e participar ativamente nas decisões que afetam o território onde vive e que não quer esta atividade naquele local, refere a comissão. De acordo com esta comissão, o parecer da Agência Portuguesa do Ambiente não teve em conta a existência da Ribeira das Castelhanas, localizada a cerca de 300 metros a jusante da exploração. A inexistência de cadastro oficial não invalida a existência da linha de água. O critério determinante é a existência física de tal VEG, escoamento natural e ligação hidrológica a jusante. A presença desta linha de água aumenta o risco de contaminação por escorrência superficial, infiltração ou transporte difuso de nutrientes, constituindo um elemento de risco ambiental adicional, pode ler-se no comunicado de imprensa. Segundo refere a comissão, a exploração prevê um efetivo aproximado de 1.800 porcos de engorda, com uma produção anual estimada de 20 a 25 mil metros cúbicos de efluentes pecuários, dimensão que, segundo a comissão, se traduz numa carga orgânica e azotada significativa com elevado potencial de impacto ambiental. As primeiras jornadas de plantas medicinais e suplementação irão realizar-se no próximo dia 23, no auditório da Biblioteca Municipal de Pombal. Este evento constitui um dia dedicado à ciência, à natureza e à saúde, centrada na fitoterapia, nas plantas medicinais e na suplementação alimentar, promovendo a partilha de conhecimento científico e o reforço da literacia em saúde, contextualiza a organização. As primeiras jornadas, prossegue a mesma fonte, têm como principais objetivos sensibilizar para a importância do uso informado, seguro e baseado em evidência científica de plantas medicinais e suplementos alimentares, bem como reforçar a relevância do aconselhamento responsável e do uso racional destes produtos na promoção da saúde. Pretende-se ainda valorizar o papel das plantas medicinais na prevenção e no bem-estar, assim como incentivar o espírito empreendedor na área da suplementação, destacando oportunidades de inovação e desenvolvimento de projetos. Refira-se que estas jornadas contribuem para a divulgação do curso de Fitoterapia e Fitotecnologia do Instituto Politécnico de Leiria, lecionado no Núcleo de Formação em Pombal. O presidente da Associação Nacional de Municípios Portugueses pediu a criação de um mecanismo alternativo que permita acabar projetos financiados pelo Plano de Recuperação e Resiliência que não sejam concluídos dentro do prazo previsto. Percebemos que há sensibilidade, também por parte do Governo, para que os municípios não sejam prejudicados na fase de transição dessas obras do PRR que não se consigam concluir. mas depois que haja um mecanismo alternativo para que essas obras se possam concluir e tenham a finalidade para a qual foram construídas, referiu Pedro Pimpão. No final de uma reunião do Conselho Diretivo, que decorreu em Coimbra, o presidente da Associação de Municípios informou que o presidente da estrutura de missão Recuperar Portugal lhe transmitiu que até ao final do prazo o PRR vai ser integralmente executado, o que não significa que realmente haja algumas obras, em algumas áreas, que não consigam ter a conclusão total em agosto, acrescentou. De acordo com o também presidente da Câmara Municipal de Pombal, os prazos do PRR continuam a ser muito exigentes e rígidos. Nós, naturalmente, defendemos essa flexibilidade. Já nos ouviram, e a mim em particular, a falar da necessidade que nós tínhamos de alargar estes prazos do PRR, sustentou, indicando que as consequências da passagem das tempestades vieram condicionar ainda mais os prazos, tanto para os municípios como para os empreiteiros. Apesar de o município ter decidido cancelar a Feira de Leiria na sequência da Depressão Christine, vai ainda assim avançar com a instalação da Praça da Gastronomia, habitualmente integrada no certame. Inserido no âmbito do programa Reerguer Leiria, o espaço vai funcionar nos dias 22, 23, 24, 29, 30 e 31 de maio e ainda a 5, 6, 9, 10, 12, 13 e 14 de junho, no Parque do Estádio Municipal de Leiria. Com 8 pontos destinados à restauração e petiscos, a praça surge como estrutura de apoio a vários eventos, nomeadamente o concerto solidário Concertamos Juntos, marcado para 23 de maio, e o jogo da Seleção Nacional frente à Nigéria a 10 de junho. A proposta discutida na reunião do Executivo gerou críticas por parte da oposição, que apontou incoerência na decisão. Para os vereadores do PSD, a criação desta praça demonstra que poderia ter sido equacionada uma versão mais reduzida da Feira de Leiria, adaptada ao contexto pós-depressão Christine. E assim termina este bloco informativo. Fique bem, continue na nossa companhia.
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9: Varsóvia é a capital da Polónia e uma cidade marcada pela reconstrução e pela modernidade. Grande parte do centro histórico foi reconstruído após a Segunda Guerra Mundial, o que lhe dá um valor simbólico muito forte. Hoje é uma cidade cheia de contrastes, edifícios modernos ao lado de zonas históricas restauradas com detalhe. Várias ruas são emblemáticas, cheias de palácios, cafés e vida urbana. É também um centro económico e cultural muito ativo, com museus, parques e uma energia urbana constante.
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10: E agora, informação horária.
11: Meio-dia e 46.

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2: Há algum tempo que há rumores a circular sobre o desenvolvimento de uma subscrição paga do WhatsApp para telemóveis Android e iOS, e graças ao site WayBetterInfo, temos agora mais informações sobre os planos da empresa para esta nova versão da app de mensagens. Numa publicação partilhada na rede social X, a WayBetterInfo afirma que esta subscrição para a app de mensagens se vai chamar WhatsApp Plus e vai oferecer algumas funcionalidades exclusivas, entre elas, mais opções de personalização. De acordo com as informações disponíveis, os subscritores do WhatsApp Plus terão acesso a 14 opções de ícones que podem escolher para a app, assim como múltiplas cores para personalizar diferentes elementos da interface da plataforma de comunicação. Haverá também mais algumas vantagens para os assinantes do WhatsApp Plus. Os subscritores poderão fixar até um total de 20 conversas, muito mais do que as 3 que podem ser fixadas atualmente. Além disso, também estarão disponíveis toques de chamada exclusivos para subscritores, ajudando assim a distinguir chamadas no WhatsApp de chamadas feitas através de outras apps. É importante sublinhar que o WhatsApp Plus será uma subscrição totalmente opcional e não será necessária para continuar a usar as funcionalidades atualmente presentes na app de mensagens, como enviar e receber mensagens, fazer chamadas de voz ou vídeo, partilhar ficheiros de média ou desfrutar de recursos de segurança ou de privacidade. Por enquanto, ainda não há informações sobre a data de lançamento ou preço do WhatsApp Plus.
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2: Quer saber que horas são?
3: 13:32.

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1: A 7 de maio de 1910, o cometa Halley passa pela Terra. É um cometa brilhante de período intermediário que retorna às regiões interiores do Sistema Solar a cada 76 anos aproximadamente. Foi o primeiro cometa a ser reconhecido como periódico, descoberta feita por Edmond Halley em 1696. A 7 de maio de 1925, nasce no Montijo Luís Pacheco. Foi um escritor, editor e crítico de literatura portuguesa. Dedicou-se à crítica literária e cultural, tornando-se famoso e temido pelas suas críticas sarcásticas, irreverentes e polémicas.
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1: O que é um consumidor? Consumidor é toda a pessoa física ou jurídica que adquire bens de consumo, sejam produtos ou serviços. Alguém que faz compras, aquele que consome. Qualquer indivíduo com poder de compra, ou seja, capacitado economicamente para comprar algo, pode ser considerado um consumidor. Existem diferentes tipos de consumidores, sendo as empresas e companhias de bens de consumo como as responsáveis por marketing para atrair o maior número possível de potenciais consumidores, gerando assim lucro e girando a produtos e serviços. De maneira, obviamente, responsável, pensando no meio ambiente, na saúde humana e animal. Este é chamado, então, o consumidor consciente. É um indivíduo ou empresa que consome este tipo de recursos.
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3: Sou a Sara e moro na Bélgica e quero ouvir Michael Jackson.

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3: Comissão contra a suinicultura da Mata Mourisca entregou petição com 551 assinaturas. Saiba mais pormenores já a seguir.
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3: O grupo de cidadãos que se opõe à instalação e expansão de atividade pecuária na Mata Mourisca, no Conselho de Pombal, entregou as 551 assinaturas de uma petição junto das entidades competentes, em conjunto com o parecer negativo emitido pela Junta de Freguesia. Num comunicado enviado às redações, a Comissão contra a Suinicultura da Mata Mourisca adianta que esta iniciativa resulta da mobilização da comunidade local preocupada com os potenciais impactos ambientais, sociais e de qualidade de vida associados ao projeto em causa. Entre as principais preocupações apontadas estão a preservação dos ecossistemas locais, a proteção dos recursos hídricos, os odores e o bem-estar das populações residentes. O grupo considera que o parecer da Junta de Freguesia valida muitas das inquietações expressas pelos cidadãos, sublinhando a necessidade de uma análise rigorosa e transparente de qualquer intervenção prevista para a zona. A entrega destas assinaturas demonstra de forma clara que a população quer ser ouvida e participar ativamente nas decisões que afetam o território onde vive e que não quer esta atividade naquele local, refere a comissão. De acordo com esta comissão, o parecer da Agência Portuguesa do Ambiente não teve em conta a existência da Ribeira das Castelhanas, localizada a cerca de 300 metros a jusante da exploração. A inexistência de cadastro oficial não invalida a existência da linha de água. O critério determinante é a existência

Existência física de Talveg, escoamento natural e ligação hidrológica a jusante. A presença desta linha de água aumenta o risco de contaminação por escorrência superficial, infiltração ou transporte difuso de nutrientes, constituindo um elemento de risco ambiental adicional, pode ler-se no comunicado de imprensa. Segundo refere a comissão, a exploração prevê um efetivo aproximado de 1.800 porcos de engorda, com uma produção anual estimada de 20 a 25 mil metros cúbicos de efluentes pecuários, dimensão que, segundo a comissão, se traduz numa carga orgânica e azotada significativa, com elevado potencial de impacto ambiental. As primeiras jornadas de plantas medicinais e suplementação irão realizar-se no próximo dia 23, no auditório da Biblioteca Municipal de Pombal. Este evento constitui um dia dedicado à ciência, à natureza e à saúde, centrada na fitoterapia, nas plantas medicinais e na suplementação alimentar, promovendo a partilha de conhecimento científico e o reforço da literacia em saúde, contextualiza a organização. As primeiras jornadas, prossegue a mesma fonte, têm como principais objetivos sensibilizar para a importância do uso informado, seguro e baseado em evidência científica de plantas medicinais e suplementos alimentares, bem como reforçar a relevância do aconselhamento responsável e do uso racional destes produtos na promoção da saúde. Pretende-se ainda valorizar o papel das plantas medicinais na prevenção e no bem-estar, assim como incentivar o espírito empreendedor na área da suplementação, destacando oportunidades de inovação e desenvolvimento de projetos. Refira-se que estas jornadas contribuem para a divulgação do curso de Fitoterapia e Fitotecnologia do Instituto Politécnico de Leiria, lecionado no Núcleo de Formação em Pombal. O presidente da Associação Nacional de Municípios Portugueses pediu a criação de um mecanismo alternativo que permita acabar projetos financiados pelo Plano de Recuperação e Resiliência que não sejam concluídos dentro do prazo previsto. Percebemos que há sensibilidade, também por parte do Governo, para que os municípios não sejam prejudicados na fase de transição dessas obras do PRR que não se consigam concluir, mas depois que haja um mecanismo alternativo para que essas obras se possam concluir e tenham a finalidade para a qual foram construídas, referiu Pedro Pimpão. No final de uma reunião do Conselho Diretivo, que decorreu em Coimbra, o presidente da Associação de Municípios informou que o presidente da estrutura de missão Recuperar Portugal lhe transmitiu que até ao final do prazo o PRR vai ser integralmente executado, o que não significa que realmente haja algumas obras, em algumas áreas, que não consigam ter a conclusão total em agosto, acrescentou. De acordo com o também presidente da Câmara Municipal de Pombal, os prazos do PRR continuam a ser muito exigentes e rígidos. Nós, naturalmente, defendemos essa flexibilidade. Já nos ouviram, e a mim em particular, a falar da necessidade que nós tínhamos de alargar estes prazos do PRR, sustentou, indicando que as consequências da passagem das tempestades vieram condicionar ainda mais os prazos, tanto para os municípios como para os empreiteiros. Apesar de um município ter decidido cancelar a Feira de Leiria na sequência da Depressão Christine, vai ainda assim avançar com a instalação da Praça da Gastronomia, habitualmente integrada no certame. Inserido no âmbito do programa Reerguer Leiria, o espaço vai funcionar nos dias 22, 23, 24, 29, 30 e 31 de maio e ainda a 5, 6, 9, 10, 12, 13 e 14 de junho, no Parque do Estádio Municipal de Leiria. Com 8 pontos destinados à restauração e petiscos, a praça surge como estrutura de apoio a vários eventos, nomeadamente o Concerto Solidário Concertamos Juntos, marcado para 23 de maio, e o jogo da Seleção Nacional frente à Nigéria a 10 de junho. A proposta discutida na reunião do Executivo gerou críticas por parte da oposição, que apontou incoerência na decisão. Para os vereadores do PSD, a criação desta praça demonstra que poderia ter sido equacionada uma versão mais reduzida da Feira de Leiria, adaptada ao contexto pós-Depressão Christine. E assim termina este bloco informativo. Fique bem, continue na nossa companhia.

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2: E agora, tome nota, são 15:39.

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5: Queres saber quantos graus estão agora em Pombal?
6: 18 graus.

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3: Tudo a postos para mais uma edição dos Álbuns da Década. Hoje trago à rádio o álbum Faith, de George Michael. Lançado em outubro de 1987, este disco vendeu mais de 11 milhões e 200 mil cópias. Na tabela dos discos que mais venderam nos anos 80, este

Depois de um breve período afastado da exposição pública, com apenas o lançamento do single A Different Corner para ajudar a desvanecer a sua imagem Wham, George Michael encetou a sua aposta no estrelato a solo em 1988, com o lançamento de I Want Your Sex.

apoiado por um vídeo controverso, o single foi rapidamente banido de várias rádios e garantiu assim a Michael a publicidade necessária para que o seu álbum de estreia a solo, Faith, fosse um estrondoso êxito.

com consciência total da necessidade de provar ser um músico sério, tanto perante o público como perante a crítica, George Michael não só compôs todas as canções do álbum Faith, como também coproduziu e fez as orquestrações do álbum, interpretou a maioria das partes vocais, tocou vários dos instrumentos e até participou no desenho da capa.

Foi desta forma que George Michael se tornou o primeiro solista branco a chegar ao topo da tabela R&B da revista Billboard. 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O álbum foi especialmente bem acolhido nos Estados Unidos da América, originando 4 singles em número 1.

Este disco foi gravado na Dinamarca e no Reino Unido. Conta com a produção de David Austin e George Michael e tem a concepção da capa de Stylo Rich e George Michael. A duração total é de 53 minutos, contendo 11 músicas. Faith, Father Figure, I Want Your Sex, One More Try, Hard Day, Hand to Mouth, Look at Your Hands, Monkey, Kissing a Fool, Hard Day Remix e A Last Request, I Want Your Sex. Mais uma edição dos álbuns da década, mais um disco em vinil em destaque. Hoje foi a vez de George Michael e o álbum Faith. O disco foi lançado nos escaparates da música em outubro de 1987 e vendeu mais de 11 milhões e 200 mil cópias. Na tabela que temos vindo a destacar dos 100 discos que mais venderam nos anos 80, este

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4: If there's one secret to happiness in my life, it's taking care of the kindest creatures on earth. Sheep.
5: Está no ar mais um Cinema 7, hoje com muita fantasia. Temos ovelhas detetives que falam e temos confrontos entre forças humanas e sobrenaturais. Para começar, trago-lhe então a estreia desta semana, o filme As Ovelhas Detetives.
4: They follow along, but they're only sheep.
6: Why would he stop there?
7: He was just about to say who the killer was.
8: This is torture. It was the mage, right?
5: Durante muito tempo, George lia histórias de mistério e romances policiais às suas ovelhas. Embora soubesse que elas não o compreendiam, sentia-se bem na sua companhia e em partilhar aquele momento de introspeção com o rebanho. O que nunca poderia imaginar era que os animais estavam, afinal, muito atentos às suas palavras, aprendendo um pouco sobre investigação e sobre a mente de um criminoso. Quando George aparece assassinado, as ovelhas ficam em choque, percebendo que, infelizmente, as autoridades não têm capacidade para resolver um crime tão intrincado, decidem tomar as rédeas da situação e aplicar o seu curso intensivo de investigação criminal para descobrir o verdadeiro culpado. Ao fazê-lo, provam que o que os humanos dizem sobre a inércia das ovelhas é absolutamente falso e que um rebanho pode ser bastante mais perspicaz do que detetives experientes.
9: Well, actually, there is $30 million.
10: And we have our motive.
11: We need to look for clues.
12: Stand back.
13: I am, after all, a sheep detective.
14: Who killed George? What are they hiding?
5: Com a realização de Kyle Balda e argumento de Craig Mazin, esta comédia de ação para toda a família conta com as interpretações de Hugh Jackman, Emma Thompson, Nicholas Brown, Nicholas Galitzine e Bella Ramsey, bem como com as vozes de Bryan Cranston, Brett Goldstein, Patrick Stewart, Regina Hall e Chris O'Dowd.
15: You want to know what makes a hero?
5: E depois desta comédia com ovelhas, passamos à ação e fantasia com o segundo capítulo de Mortal Kombat.
16: It's searching for greatness.
17: Johnny Cage, you have been chosen for Mortal Kombat.
16: Then realizing you've had it in you this entire time.

0: I really don't feel comfortable hitting a girl.
1: Don't worry. We won't.
2: Depois de sobreviver ao confronto a que assistimos no primeiro filme, Cole Young regressa às batalhas, agora plenamente ciente do seu legado e do papel que lhe cabe na proteção da Terra. À medida que a ameaça da Exoterra se intensifica, novos guerreiros são convocados para o Mortal Kombat, um confronto onde forças humanas e sobrenaturais colidem e onde será decidido o destino do mundo.
3: Is a war for the fate of your world.
4: Freeze him!
0: Me.
2: Sequela direta da adaptação cinematográfica de um dos mais icónicos videojogos de arcade, desenvolvidos na década de 1990 pela Midway Games, este filme de ação e fantasia volta a ser realizado por Simon McCoy, com argumento de Jeremy Slater, em colaboração com John Tobias e Ed Boon. O filme conta no elenco com Lewis Tan, Jessica McNamee, Joe Taslim, Carl Urban e Hiroyuki Sanada.
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0: sentido das palavras, um olhar mais positivo sobre a vida. É bom que percebamos que as realizações mais pequenas, em vez dos grandes objetivos, podem-nos trazer mais alegria para as nossas vidas do que lutar por um sonho impossível de alcançar. Se nos concentrarmos apenas nos grandes objetivos e perdemos o foco de viver os pequenos momentos, tendemos a esquecer como nos sentir bem, pois estamos sempre muito estressados. A vida é muito curta para nos preocuparmos apenas com as grandes realizações. Às vezes, só precisamos de relaxar um pouco, desfrutar o que está à nossa volta, do momento que estamos a viver, no aqui e no agora, das coisas e das pessoas que amamos, das coisas simples e belas que a vida tem para nos oferecer. Temos que acordar todos os dias com a esperança renovada e aprendermos a viver sem o medo de sermos felizes. Pense nisto e seja feliz.
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4: Quanto a horas, saiba que agora são
5: 16:39.

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2: Há algum tempo que há rumores a circular sobre o desenvolvimento de uma subscrição paga do WhatsApp para telemóveis Android e iOS, e graças ao site Waybetter Info, temos agora mais informações sobre os planos da empresa para esta nova versão da app de mensagens. Numa publicação partilhada na rede social X, a Waybetter Info afirma que esta subscrição para a app de mensagens se vai chamar WhatsApp Plus e vai oferecer algumas funcionalidades exclusivas, entre elas, mais opções de personalização. De acordo com as informações disponíveis, os subscritores do WhatsApp Plus terão acesso a 14 opções de ícones que podem escolher para a app, assim como múltiplas cores para personalizar diferentes elementos da interface da plataforma de comunicação. Haverá também mais algumas vantagens para os assinantes do WhatsApp Plus. Os subscritores poderão fixar até um total de 20 conversas, muito mais do que as 3 que podem ser fixadas atualmente. Além disso, também estarão disponíveis toques de chamada exclusivos para subscritores, ajudando assim a distinguir chamadas no WhatsApp de chamadas feitas através de outras apps. É importante sublinhar que o WhatsApp Plus será uma subscrição totalmente opcional e não será necessária para continuar a usar as funcionalidades atualmente presentes na app de mensagens, como enviar e receber mensagens, fazer chamadas de voz ou vídeo, partilhar ficheiros de média ou desfrutar de recursos de segurança ou de privacidade. Por enquanto, ainda não há informações sobre a data de lançamento ou preço do WhatsApp Plus.
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1: Destaques do dia. Esta semana, a Comissão dos Transportes e do Turismo do Parlamento apoiou novas regras para as inspeções técnicas periódicas dos veículos na UE, com o objetivo de melhorar a segurança rodoviária e combater a fraude, sem aumentar a periodicidade das inspeções. As novas regras permitem que os veículos sejam inspecionados noutro Estado-membro, com a emissão de um certificado de inspeção válido por 6 meses. Os novos controlos técnicos propostos abrangem sistemas de segurança avançados, como os airbags, e introduzem inspeções para os veículos elétricos e híbridos. Estão também previstas medidas para combater a manipulação dos contaquilómetros e garantir o cumprimento das reinspeções. As negociações com os Estados-membros deverão ter início após a aprovação do Parlamento Europeu. Ainda esta semana, os deputados da Comissão do Desenvolvimento do Parlamento aprovaram um relatório que defende uma melhor coordenação da abordagem integrada da gestão da migração e da política de desenvolvimento. Os eurodeputados afirmam que é necessário dar resposta às causas profundas da imigração ilegal, como a pobreza, a desigualdade, as alterações climáticas e a falta de acesso a serviços nos países parceiros. Sublinham que a política de desenvolvimento deve promover o investimento a longo prazo na educação, nos cuidados de saúde e no desenvolvimento económico sustentável. A Comissão Parlamentar salienta também a importância de combater as redes

0: externos do Parlamento reafirmaram o seu firme apoio ao futuro do Montenegro na União Europeia. Consideram que o país continua a ser o candidato mais avançado e que está no bom caminho para concluir as negociações de adesão até ao final deste ano e aderir à UE até 2028. Os eurodeputados saudaram os progressos registados nas reformas, mas sublinharam que a estabilidade política é essencial. Instaram ainda o país a prosseguir os esforços no combate à corrupção, no respeito pelo Estado de Direito e na proteção da liberdade dos meios de comunicação social. Os deputados também manifestaram preocupações quanto à ingerência estrangeira da Rússia, da China e da Sérvia, alertando para as tentativas de prejudicar as instituições democráticas do Montenegro. O relatório será votado numa das próximas sessões plenárias do Parlamento Europeu.
1: Notícias da União Europeia. 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
1: Fazer amor pode ajudar a emagrecer, mas não devido ao exercício. Fazer amor regularmente pode ajudar a emagrecer e a manter essa característica. Além das cerca de 100 calorias que pode queimar durante o ato, pode ainda despoletar a libertação de uma hormona que impede de comer em excesso, especialmente os doces. Isto é o que sugere um estudo recente que destaca que a oxitocina, apelidada da hormona do amor, libertada depois do sexo e que induz sentimentos de afeto e confiança, fortalecendo a ligação entre os casais, também é capaz de reduzir a vontade de comer em excesso, em particular os doces. De acordo com o estudo realizado por investigadores da Universidade de York, as pessoas que produzem menos oxitocina ou que são geneticamente menos capazes de a produzir são mais propensas a querer deliciar-se com doces. Os investigadores sugerem ainda que o facto de comermos ou não em excesso está inscrito nos nossos genes, sendo determinado pela forma como o gene responsável pela produção de oxitocina é expresso.
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1: A 7 de maio de 1910, o cometa Halley passa pela Terra. É um cometa brilhante de período intermediário que retorna às regiões interiores do Sistema Solar a cada 76 anos aproximadamente. Foi o primeiro cometa a ser reconhecido como periódico, descoberta feita por Edmond Halley em 1696. A 7 de maio de 1925, nasce no Montijo Luís Pacheco. Foi um escritor, editor e crítico de literatura portuguesa. Dedicou-se à crítica literária e cultural, tornando-se famoso e temido pelas suas críticas sarcásticas, irreverentes e polémicas.
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3: E aqui estou eu, mais uma vez, para lhe dar algumas sugestões para o fim de semana que se aproxima no Conselho de Pombal, em mais um Pombal em Agenda. E para começar, destaco a Feira dos Sete, que tem lugar este fim de semana no Carriço. Do programa, destaca-se na sexta-feira o baile com Big Jovem a partir das 21h30 e o espetáculo com os cromos da noite à meia-noite. Segue-se ainda a atuação do DJ Lino F a partir das 2 da manhã. No sábado, há jogos tradicionais a partir das 15. Às 16h30 atua o Coral Polifónico do Oeste e Juvenil também do Oeste. E uma hora depois, Cantares de Amigos da Associação da Silveirinha Grande e Claras. Segue-se a atuação do grupo de dança também da Associação da Silveirinha Grande e Claras. E a partir das 18h30... a abertura do restaurante com Coimbrance Band. À noite, o baile é com Graciano Ricardo, às 21h30. À meia-noite, atua os Olha Que Pimbalhada. E a partir das 2 da manhã, o DJ Vito M. No domingo, a abertura do restaurante ao meio-dia é feito com Pedro Jordão e amigos. Às 14h30, atua o Esclavo de Sol, da Sercipon. Meia hora depois, as concertinas de Dornes e depois o rancho folclórico e etnográfico do Lourissal. Às 16h15, a animação é com os Power Jumpers e às 17h, o espetáculo é com o Chico à Portuguesa. Também neste fim de semana, noutra ponta do Conselho de Pombal, mais concretamente em Meirinhas, realiza-se o Festival da Fava. Arranca já esta sexta-feira, sendo que à noite há baile com Graciano Ricardo. No sábado, à 1 da tarde, há demonstração do Grupo de Ginástica Sénior de Meirinhas e meia hora depois, o Grupo de Concertinas Marquês de Pombal. Às 3 da tarde, realiza-se a ação Mandar a Tempestade Cristi na Fava, com um reconhecimento à Unidade Local de Proteção Civil de Meirinhas, aos Bombeiros Sapadores de Braga, à Unidade Local de Proteção Civil de Quintela de Azurara, à Freguesia de Ferreira de Aves e à Freguesia de Santa Maria de Lamas. Segue-se a atuação do rancho folclórico Os Azuraras de Quintela de Azurara. À noite atua Chico à Portuguesa e o DJ Presidente com o Tempo Análise Boys. No domingo, de manhã às 9h30, há uma caminhada da Fava e à tarde, a partir das 14h30, atua o Rancho Jovem de Meirinhas e o grupo de concertinas Carlos Barbosa, antecedendo a atuação de Ruizinho de Penacova, a partir das 16h. Outra sugestão vai para a noite de sexta-feira, inserido no evento Maio, mês do Marquês, com um concerto de música antiga, a acontecer no celeiro do Marquês a partir das 21h. O concerto parte da música italiana que marcou a vida musical ibérica no século XVIII, numa viagem musical com foco na obra de Vivaldi, Bononcini, Seixas e Scarlatti, interpretado com flauta barroca, violoncelo barroco, tiorba e guitarra barroca. Após o concerto, será inaugurada a exposição Rui Pires na coleção Museu do Douro. Também inserido no Maio, mês do Marquês, no sábado pela manhã, às 10h30, há uma visita guiada à Rota Pombalina, numa viagem pelos monumentos ligados ao Marquês de Pombal, valorizando a importância da relação do património com as comunidades, os lugares e a sua história. Ainda no sábado, às 18h, há 2 eventos literários. Na Biblioteca Municipal de Pombal, na iniciativa Mulheres que Habitam as Palavras, haverá uma conversa com Filipa Fonseca Silva, presidente do Clube das Mulheres Escritoras. Já nos claustros dos Passos do Conselho, é apresentado o livro Rotary Club de Pombal, da autoria de Alfredo Faustino. À noite, no Teatro Ciné de Pombal, às 21h30, há teatro com Justiça Cega, de Sara de Castro. Uma reflexão sobre a complexidade da justiça, partindo de uma perspectiva feminina e feminista. É para maiores de 14 anos e tem um custo de 3€. No domingo, a partir das 17h, no Auditório Municipal de Pombal, no edifício da Biblioteca, à música com vozes de cá e de além, mulheres e música na lusofonia, pelo grupo Terra Quente. O espetáculo tem um custo de entrada de 3 euros. No domingo, na ilha, são inauguradas a bancada do Campo das Lagoas e o Campo de Futebol de Praia das Lagoas. O dia começa com um almoço na sede do clube, ao meio-dia, e com um jogo de walking football às 15h30 no Campo das Lagoas. Às 16h são então feitas as inaugurações e apresentado o hino oficial do grupo desportivo da ilha, e uma hora depois há o jogo Ilha Cadima em sub-19 femininos. E ainda no desporto, sugiro-lhe no sábado às 11 da manhã a partida União de Pombal Cade do Entroncamento, um jogo que conta para a última jornada da terceira fase de manutenção e descida do Campeonato Nacional de Sub-15 da 2ª Divisão, no Distrital de Leiria, na Divisão de Honra, no domingo às 16 horas. Pode assistir ao Guiense Portimozense no Campo das Cabecinhas e à União de Pombal Marrazes no Campo de Jogos da Ranha, na 1ª Divisão Distrital Série A. No sábado às 20h30 tem o Arcuda Ancião no estádio do Val das Éguas e no domingo às 16 horas o Moita do Boi Carnide no Campo da Guarita, o Meirinhas Pedroguense no Campo de Futebol António Mota Assis e o Caseirinhos Pelariga no Campo dos Caseirinhos. Eram estas então as sugestões que tinha para si. Se tiver algum evento que queira destacar na sua terra, pode-nos fazer chegar a informação através da nossa página de Facebook ou por e-mail para geral@pombal97.com. Aproveite as sugestões que aqui lhe deixei e viva a cultura e o desporto no seu concelho.
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1: Varsóvia é a capital da Polónia e uma cidade marcada pela reconstrução e pela modernidade. Grande parte do centro histórico foi reconstruído após a Segunda Guerra Mundial, o que lhe dá um valor simbólico muito forte. Hoje é uma cidade cheia de contrastes, edifícios modernos ao lado de zonas históricas restauradas com detalhe. Várias ruas são emblemáticas, cheias de palácios, cafés e vida urbana. É também um centro económico e cultural muito ativo, com museus, parques e uma energia urbana constante.
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0: Fragile é uma canção escrita e gravada pelo músico inglês Sting e faz parte do seu segundo álbum de estúdio Nothing Like the Sun. Foi lançada como single em 1988, tendo atingido o número 70 no UK Singles Chart. A canção é uma homenagem a Ben Linder, um engenheiro civil americano que foi morto pelos contras da Nicarágua em 28 de abril de 1987, enquanto trabalhava num projeto hidroelétrico naquele país. Foi inicialmente ferido por uma granada e depois abatido à queima-roupa com um tiro na cabeça. Para além da versão original, Sting gravou também uma versão em português e outra em castelhano, intituladas Frágil e Fragilidade, respectivamente. Fragile foi a música de abertura do concerto de Sting, denominado All This Time, gravado na noite anterior aos ataques às Torres Gêmeas, em Nova Iorque, a 11 de setembro de 2001. A canção foi apresentada no documentário The Panama Deception, sobre a invasão do Panamá pelos Estados Unidos em dezembro de 1989, que foi vencedor de um Oscar em 1992.

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1: E em Pombal estão agora 16 graus.

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0: das cerca de 100 calorias que pode queimar durante o ato, pode ainda despoletar a libertação de uma hormona que impede de comer em excesso, especialmente os doces. Isto é o que sugere um estudo recente que destaca que a oxitocina, apelidada da hormona do amor, libertada depois do sexo e que induz sentimentos de afeto e confiança, fortalecendo a ligação entre os casais, também é capaz de reduzir a vontade de comer em excesso, em particular os doces. De acordo com o estudo realizado por investigadores da Universidade de York, as pessoas que produzem menos oxitocina ou que são geneticamente menos capazes de a produzir são mais propensas a querer deliciar-se com doces. Os investigadores sugerem ainda que o facto de comermos ou não em excesso está inscrito nos nossos genes, sendo determinado pela forma como o gene responsável pela produção de oxitocina é expresso.
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1: Fragile é uma canção escrita e gravada pelo músico inglês Sting e faz parte do seu segundo álbum de estúdio Nothing Like the Sun. Foi lançada como single em 1988, tendo atingido o número 70 no UK Single Chart. A canção é uma homenagem a Ben Linder, um engenheiro civil americano que foi morto pelos contras da Nicarágua em 28 de abril de 1987, enquanto trabalhava num projeto hidroelétrico naquele país. Foi inicialmente ferido por uma granada e depois abatido à queima-roupa com um tiro na cabeça. Para além da versão original, Sting gravou também uma versão em português e outra em castelhano, intituladas Frágil e Fragilidade, respectivamente. Fragile foi a música de abertura do concerto de Sting, denominado All This Time, gravado na noite anterior aos ataques às Torres Gêmeas, em Nova Iorque, a 11 de setembro de 2001. A canção foi apresentada no documentário The Panama Deception, sobre a invasão do Panamá pelos Estados Unidos em dezembro de 1989, que foi vencedor de um Oscar em 1992.

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2: Nem todas as calorias têm o mesmo impacto na saciedade. As calorias líquidas provenientes de bebidas como sumos, refrigerantes ou bebidas açucaradas tendem a não promover a mesma sensação de saciedade que os alimentos sólidos. Isto pode levar a um maior consumo calórico ao longo do dia, sem que haja uma redução compensatória nas refeições. Por outro lado, alimentos sólidos, especialmente ricos em fibra e proteína, tendem a ser mais saciantes. Em geral, dar prioridade a alimentos sólidos pode ajudar na regulação do apetite.
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0: 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Agora nem à tarde nem à cedo, são
3: 22:35.

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0: 23 horas. 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
2: Comissão contra a suinicultura da Mata Mourisca entregou petição com 551 assinaturas. Saiba mais pormenores já a seguir.
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2: O grupo de cidadãos que se opõe à instalação e expansão de atividade pecuária na Mata Mourisca, no Conselho de Pombal, entregou as 551 assinaturas de uma petição junto das entidades competentes em conjunto com o parecer negativo emitido pela Junta de Freguesia. Num comunicado enviado às redações, a Comissão contra a Suinicultura da Mata Mourisca adianta que esta iniciativa resulta da mobilização da comunidade local preocupada com os potenciais impactos ambientais, sociais e de qualidade de vida associados ao projeto em causa. Entre as principais preocupações apontadas estão a preservação dos ecossistemas locais, a proteção dos recursos hídricos, os odores e o bem-estar das populações residentes. O grupo considera que o parecer da Junta de Freguesia valida muitas das inquietações expressas pelos cidadãos, sublinhando a necessidade de uma análise rigorosa e transparente de qualquer intervenção prevista para a zona. A entrega destas assinaturas demonstra de forma clara que a população quer ser ouvida e participar ativamente nas decisões que afetam o território onde vive e que não quer esta atividade naquele local, refere a comissão. De acordo com esta comissão, o parecer da Agência Portuguesa do Ambiente não teve em conta a existência da Ribeira das Castelhanas, localizada a cerca de 300 metros a jusante da exploração. A inexistência de cadastro oficial não invalida a existência da linha de água. O critério determinante é a existência física de tal veg, escoamento natural e ligação hidrológica a jusante. A presença desta linha de água aumenta o risco de contaminação por escorrência superficial, infiltração ou transporte difuso de nutrientes, constituindo um elemento de risco ambiental adicional, pode ler-se no comunicado de imprensa. Segundo refere a comissão, a exploração prevê um efetivo aproximado de 1.800 porcos de engorda, com uma produção anual estimada de 20 a 25 mil metros cúbicos de efluentes pecuários, dimensão que, segundo a comissão, se traduz numa carga orgânica e azotada significativa, com elevado potencial de impacto ambiental. As primeiras jornadas de plantas medicinais e suplementação irão realizar-se no próximo dia 23, no auditório da Biblioteca Municipal de Pombal. Este evento constitui um dia dedicado à ciência, à natureza e à saúde, centrada na fitoterapia, nas plantas medicinais e na suplementação alimentar, promovendo a partilha de conhecimento científico e o reforço da literacia em saúde, contextualiza a organização. As primeiras jornadas, prossegue a mesma fonte, têm como principais objetivos sensibilizar para a importância do uso informado, seguro e baseado em evidência científica de plantas medicinais e suplementos alimentares, bem como reforçar a relevância do aconselhamento responsável e do uso racional destes produtos na promoção da saúde. Pretende-se ainda valorizar o papel das plantas medicinais na prevenção e no bem-estar, assim como incentivar o espírito empreendedor na área da suplementação, destacando oportunidades de inovação e desenvolvimento de projetos. Refira-se que estas jornadas contribuem para a divulgação do curso de Fitoterapia e Fitotecnologia do Instituto Politécnico de Leiria, lecionado no Núcleo de Formação em Pombal. O presidente da Associação Nacional de Municípios Portugueses pediu a criação de um mecanismo alternativo que permita acabar projetos financiados pelo Plano de Recuperação e Resiliência que não sejam concluídos dentro do prazo previsto. Percebemos que há sensibilidade, também por parte do Governo, para que os municípios não sejam prejudicados na fase de transição dessas obras do PRR que não se consigam concluir, mas depois que haja um mecanismo alternativo para que essas obras possam concluir e tenham a finalidade para a qual foram construídas, referiu Pedro Pimpão. No final de uma reunião do Conselho Diretivo, que decorreu em Coimbra, o presidente da Associação de Municípios informou que o presidente da estrutura de missão Recuperar Portugal lhe transmitiu que até ao final do prazo o PRR vai ser integralmente executado, o que não significa que realmente haja algumas obras, em algumas áreas, que não consigam ter a conclusão total em agosto, acrescentou. De acordo com o também presidente da Câmara Municipal de Pombal, os prazos do PRR continuam a ser muito exigentes e rígidos. Nós, naturalmente, defendemos essa flexibilidade. Já nos ouviram, e a mim em particular, a falar da necessidade que nós tínhamos de alargar estes prazos do PRR, sustentou, indicando que as consequências da passagem das tempestades vieram condicionar ainda mais os prazos, tanto para os municípios como para os empreiteiros. Apesar de o município ter decidido cancelar a Feira de Leiria na sequência da Depressão Christine, vai ainda assim avançar com a instalação da Praça da Gastronomia, habitualmente integrada no certame. Inserido no âmbito do programa Reerguer Leiria, o espaço vai funcionar nos dias 22, 23, 24, 29, 30 e 31 de maio e ainda a 5, 6, 9, 10, 12, 13 e 14 de junho, no Parque do Estádio Municipal de Leiria. Com 8 pontos destinados à restauração e petiscos, a praça surge como estrutura de apoio a vários eventos, nomeadamente o concerto solidário Concertamos Juntos, marcado para 23 de maio, e o jogo da Seleção Nacional frente à Nigéria a 10 de junho. A proposta discutida na reunião do Executivo gerou críticas por parte da oposição, que apontou incoerência na decisão. Para os vereadores do PSD, a criação desta praça demonstra que poderia ter sido equacionada uma versão mais reduzida da Feira de Leiria, adaptada ao contexto pós-depressão Christine. E assim termina este bloco informativo. Fique bem, continue na nossa companhia.
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0: girando a produtos e serviços. 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Este é chamado, então, o consumidor consciente. 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
1: 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Bom fim de semana. Quanto a horas, são agora 23:18.
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1: Varsóvia é a capital da Polónia e uma cidade marcada pela reconstrução e pela modernidade. Grande parte do centro histórico foi reconstruído após a Segunda Guerra Mundial, o que lhe dá um valor simbólico muito forte. Hoje é uma cidade cheia de contrastes, edifícios modernos ao lado de zonas históricas restauradas com detalhe. Várias ruas são emblemáticas, cheias de palácios, cafés e vida urbana. É também um centro económico e cultural muito ativo, com museus, parques e uma energia urbana constante.
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3: E aqui estou eu mais uma vez para lhe dar algumas sugestões para o fim de semana que se aproxima no Conselho de Pombal, em mais um Pombal em agenda. E para começar, destaco a Feira dos Sete, que tem lugar este fim de semana no Carriço. Do programa destaca-se na sexta-feira o baile com Big Jovem a partir das 21h30 e o espetáculo com os cromos da noite à meia-noite. Segue-se ainda a atuação do DJ Lino F a partir das 2 da manhã. No sábado há jogos tradicionais a partir das 15, às 16h30 atua o Coral Polifónico do Oeste e Juvenil também do Oeste e uma hora depois Cantares de Amigos da Associação da Silveirinha Grande e Claras. Segue-se a atuação do grupo de dança também da Associação da Silveirinha Grande e Claras e a partir das 18h30 a abertura do restaurante com Coimbras Band. À noite, o baile é com Graciano Ricardo, às 21h30. À meia-noite, atua os Olha Que Pimbalhada e, a partir das 2 da manhã, o DJ Vito M. No domingo, a abertura do restaurante ao meio-dia é feito com Pedro Jordão e amigos. Às 14h30, atua o Esclavo de Sol, da Cersei Pom. Meia hora depois, as concertinas de Dornes e depois o Rancho Folclórico e Etnográfico do Lourissal. Às 16h15, a animação é com os Power Jumpers e às 17, o espetáculo é com o Chico à Portuguesa. Também neste fim de semana, noutra ponta do Conselho de Pombal, mais concretamente em Meirinhas, realiza-se o Festival da Fava. Arranca já esta sexta-feira, sendo que à noite há baile com Graciano Ricardo. No sábado, à 1 da tarde, há demonstração do Grupo de Ginástica Sénior de Meirinhas e meia hora depois, o Grupo de Concertinas Marquês de Pombal. Às 3 da tarde, realiza-se a ação Mandar a Tempestade Cristi na Fava, com um reconhecimento à Unidade Local de Proteção Civil de Meirinhas, aos Bombeiros Sapadores de Braga, à Unidade Local de Proteção Civil de Quintela de Azurara, à Freguesia de Ferreira de Aves e à Freguesia de Santa Maria de Lamas. Segue-se a atuação do Rancho Folclórico Os Azuraras de Quintela de Azurara. À noite atua Chico à Portuguesa e o DJ Presidente com o Tempo Análise Boys. No domingo, de manhã às 9h30, há uma caminhada da Fava e à tarde, a partir das 14h30, atua o Rancho Jovem de Meirinhas e o grupo de concertinas Carlos Barbosa, antecedendo a atuação de Ruizinho de Penacova, a partir das 16h. Outra sugestão vai para a noite de sexta-feira, inserido no evento Maio, mês do Marquês, com um concerto de música antiga a acontecer no celeiro do Marquês a partir das 21h. O concerto parte da música italiana que marcou a vida musical ibérica no século XVIII, numa viagem musical com foco na obra de Vivaldi, Bononcini, Seixas e Scarlatti, interpretado com flauta barroca, violoncelo barroco, tiorba e guitarra barroca. Após o concerto, será inaugurada a exposição Rui Pires na coleção Museu do Douro. Também inserido no Maio, mês do Marquês, no sábado pela manhã, às 10h30, há uma visita guiada à Rota Pombalina, numa viagem pelos monumentos ligados ao Marquês de Pombal, valorizando a importância da relação do património com as comunidades, os lugares e a sua história. Ainda no sábado, às 18h, há 2 eventos literários. Na Biblioteca Municipal de Pombal, na iniciativa Mulheres que Habitam as Palavras, haverá uma conversa com Filipa Fonseca Silva, presidente do Clube das Mulheres Escritoras. Já nos claustros dos espaços do Conselho, é apresentado o livro Rotary Club de Pombal, da autoria de Alfredo Faustino. À noite, no Teatro Cine de Pombal, às 21h30, há teatro com Justiça Cega, de Sara de Castro. Uma reflexão sobre a complexidade da justiça, partindo de uma perspectiva feminina e feminista. É para maiores de 14 anos e tem um custo de 3€. No domingo, a partir das 17h, no Auditório Municipal de Pombal, no edifício da Biblioteca, Há música com vozes de cá e de além, mulheres e música na lusofonia, pelo grupo Terra Quente. O espetáculo tem um custo de entrada de 3 euros. No domingo, na ilha, são inauguradas a bancada do Campo das Lagoas e o Campo de Futebol de Praia das Lagoas. O dia começa com um almoço na sede do clube, ao meio-dia, e com um jogo de walking football às 15h30 no Campo das Lagoas. Às 16h são então feitas as inaugurações e apresentado o hino oficial do grupo desportivo da ilha, e uma hora depois há o jogo Ilha Cadima em sub-19 femininos. E ainda no desporto, sugiro-lhe no sábado às 11 da manhã a partida União de Pombal Cade do Entroncamento, um jogo que conta para a última jornada da terceira fase de manutenção e descida do Campeonato Nacional de Sub-15 da 2ª Divisão, no Distrital de Leiria, na Divisão de Honra, no domingo às 16 horas. Pode assistir ao Guiense Portimozense no Campo das Cabecinhas e à União de Pombal Marrazes no Campo de Jogos da Ranha, na 1ª Divisão Distrital Série A. No sábado, às 20h30, tem o Arcuda Ancião, no estádio do Val das Éguas, e no domingo, às 16 horas, o Moita do Boi Carnide, no campo da Guarita, o Meirinhas Pedroguense, no campo de futebol António Mota Assis, e o Caseirinhos Pelariga, no campo dos Caseirinhos. Eram estas, então, as sugestões que tinha para si. Se tiver algum evento que queira destacar na sua terra, pode-nos fazer chegar a informação através da nossa página de Facebook ou por e-mail para geral@pombal97.com. Aproveite as sugestões que aqui lhe deixei e viva a cultura e o desporto no seu concelho.
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1: Há algum tempo que há rumores a circular sobre o desenvolvimento de uma subscrição paga do WhatsApp para telemóveis Android e iOS, e graças ao site Waybetter Info, temos agora mais informações sobre os planos da empresa para esta nova versão da app de mensagens. Numa publicação partilhada na rede social X, a Waybetter Info afirma que esta subscrição para a app de mensagens se vai chamar WhatsApp Plus e vai oferecer algumas funcionalidades exclusivas, entre elas, mais opções de personalização. De acordo com as informações disponíveis, os subscritores do WhatsApp Plus terão acesso a 14 opções de ícones que podem escolher para a app, assim como múltiplas cores para personalizar diferentes elementos da interface da plataforma de comunicação. Haverá também mais algumas vantagens para os assinantes do WhatsApp Plus. Os subscritores poderão fixar até um total de 20 conversas, muito mais do que as 3 que podem ser fixadas atualmente. Além disso, também estarão disponíveis toques de chamada exclusivos para subscritores, ajudando assim a distinguir chamadas no WhatsApp de chamadas feitas através de outras apps. É importante sublinhar que o WhatsApp Plus será uma subscrição totalmente opcional e não será necessária para continuar a usar as funcionalidades atualmente presentes na app de mensagens, como enviar e receber mensagens, fazer chamadas de voz ou vídeo, partilhar ficheiros de média ou desfrutar de recursos de segurança ou de privacidade. Por enquanto, ainda não há informações sobre a data de lançamento ou preço do WhatsApp Plus.
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2: E em Pombal estão agora
3: 12 graus.
4: Bela tarde.

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Uma das coisas mais desagradáveis que nos ocorre é sermos mal entendidos quando o outro deturpa as nossas palavras ou as nossas atitudes, descontextualizando-as e utilizando-as em proveito próprio, enquanto nos coloca como o vilão da história. Infelizmente, quanto mais tentarmos provar o nosso ponto de vista, quanto mais nos explicarmos, pior ficaremos, porque quem não entende da primeira vez, raramente compreenderá dali em diante. Hoje, não perca mais tempo tentando provar nada a ninguém. O seu tempo é por demais precioso e resolva aproveitá-lo fazendo o que mais gosta, junto daqueles que lhe fazem bem. Não importa o que você diga ou o que você faça, muitas pessoas somente interpretarão a sua vida de acordo com o nível de percepção delas mesmas. Pense nisto e seja feliz.

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1: A 8 de maio de 1886, a Coca-Cola é vendida pela primeira vez. É a marca de um refrigerante com sabor de noz de cola, pertencente à The Coca-Cola Company, que comercializa este produto em mais de 200 países. A 8 de maio de 1945, o exército alemão rende-se, pondo fim na Europa à Segunda Guerra Mundial. Em Portugal, Salazar dirige-se às embaixadas americanas e britânicas e à legação francesa a fim de apresentar cumprimentos aos representantes dos países ocidentais que venceram este conflito.
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1: 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E em Pombal estão agora
2: 12 graus.

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